0: para a abertura de mais empresas no setor.
1: O presidente também destacou a legitimidade para trabalhadores que fazem serviços de vigília e segurança.
2: Da cidadania para você, é você andar de cabeça erguida, não sendo tratado como clandestino e não recebendo calote.
0: E ainda, Conselho de Política Energética vai avaliar aumento da mistura de etanol na gasolina.
1: Proposta do governo e de empresários é que composição passe a ter 32% de álcool combustível. Márcia Fernandes.
3: Se a medida for acatada, 450 milhões de litros de gasolina deixarão de ser importados.
0: E a gente vai falar também da prevenção aos incêndios florestais esse ano.
1: Com a possibilidade de termos El Niño no segundo semestre, o governo do Brasil já vem se preparando com contratação de profissionais e equipamentos.
0: A gente conversa sobre isso em entrevista ao vivo com o ministro do Meio Ambiente e Mudança do Clima, João Paulo Capobianco.
1: Hoje, na apresentação da Voz do Brasil, Mariana Jungmann e Luciano Seixas.
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1: O governo pretende aumentar novamente o percentual de etanol presente na gasolina, agora para 32%.
0: A proposta, que é defendida também por empresários do setor, será avaliada nas próximas semanas pelo Conselho Nacional de Política Energética.
1: E se aprovada, deve contribuir para aumentar a autonomia do país no setor de combustíveis e diminuir os preços para o consumidor.
3: Empresários e representantes do setor de etanol levaram ao governo federal a proposta de um aumento no percentual de etanol na gasolina para 32%. Hoje, esse percentual é de 30%. De acordo com o ministro de Minas e Energia, Alexandre Silveira, a medida pode ajudar a reduzir o preço do combustível e acelerar o processo de descarbonização.
4: Tema fundamental para a segurança energética, para aumentar ainda mais a mistura do etanol. Etanol anidro na gasolina, deixando de ser necessária a importação de gasolina e, com isso, minimizando os impactos também da guerra, como temos conseguido, tanto com as subvenções quanto com as desonerações, a gente possa chegar na bomba com o menor preço de combustível no Brasil.
3: Se a medida for acatada, de acordo com o ministro, 450 milhões de litros de gasolina deixarão de ser importados. O anúncio foi feito nesta terça-feira, após uma reunião entre representantes do setor, ministros e o presidente Lula. Um dos participantes, Evandro Gussi, presidente da União da Indústria de Cana-de-Açúcar e Bioenergia, destacou a viabilidade desse aumento do percentual do etanol.
5: A mistura de 32% ela já foi testada com sucesso quando a mistura foi elevada para 30%. Então nós estamos aqui muito animados. Para se ter uma ideia, desde que a guerra começou, essa diferença de preço entre etanol e gasolina já fez com que o consumidor brasileiro economizasse cerca de 2 bilhões de reais.
3: O aumento no percentual de etanol na gasolina deve ser avaliado pelo Conselho Nacional de Política Energética em até 15 dias. Reportagem Márcia Fernandes.
0: Mais legitimidade para os profissionais e empresas do setor de segurança privada.
1: O presidente Lula regulamentou hoje, por meio de decreto, o Estatuto da Segurança Privada.
0: O documento traz regras e obrigações para o funcionamento das empresas, facilitando a fiscalização e o combate a serviços clandestinos.
6: Maior controle das autoridades e mais segurança para os profissionais da área. A lei que criou o Estatuto da Segurança Privada de 2024 ganhou agora regulamentação. O decreto, assinado pelo presidente Lula, define, por exemplo, o número mínimo de vigilantes por atividade e a quantidade mínima de veículos, além de trazer regras sobre a circulação de carros fortes, a obrigação de comunicar crimes em prazo definido e quais disciplinas devem constar nos cursos de formação. O presidente Lula destacou que a medida traz dignidade aos profissionais da segurança privada.
2: Da cidadania para você, é você andar de cabeça erguida, não sendo tratado como clandestino e não recebendo calote. É reconhecimento de que vocês não são um estorvo na segurança pública. Vocês fazem um processo de complementariedade à questão da segurança pública nesse país.
6: Com as novas regras, a expectativa é que o controle da Polícia Federal sobre o setor seja mais efetivo, impedindo o funcionamento de grupos clandestinos. A ideia é evitar que empresas que operam na informalidade continuem sendo um risco à população, principalmente quando há uso de armas de fogo e outros equipamentos de uso controlado ou restrito. De acordo com o diretor-geral da Polícia Federal, Andrei Rodrigues, há no país 7 mil empresas de segurança privada. Com a regulamentação, a expectativa é que o número de empresas aumente.
7: Serão mais de 17 mil empresas no setor, que empregarão cerca de 1 milhão de pessoas. Mais do que ampliar o escopo, o normativo organiza o setor, confere previsibilidade, reduz litígios e cria um ambiente mais seguro para as empresas, trabalhadores e, sobretudo, para a sociedade brasileira.
6: Entre as inovações da lei está a ampliação dos serviços compreendidos como de segurança privada, incluindo nesse entendimento o serviço de segurança pessoal e o monitoramento de sistemas eletrônicos de segurança. As empresas têm até o segundo semestre de 2027 para se adaptarem às novas regras. Reportagem Luana Karen.
1: Desde o início desse ano, o governo do Brasil vem fazendo ações preparatórias para um fenômeno climático que deve ocorrer no segundo semestre, o El Niño.
0: A previsão é que ele torne a estação seca mais severa, o que pode ocasionar mais incêndios florestais.
1: A prevenção e redução dos danos causados pelo El Niño é um dos temas que estão sendo apresentados esta semana em Brasília, durante a Semana do Meio Ambiente.
0: E hoje nós temos aqui no estúdio o ministro do Meio Ambiente e Mudança do Clima, João Paulo Capobianco, que vai nos falar mais sobre a contratação de brigadistas, a compra de equipamentos e outras ações já efetivadas. Boa noite, ministro.
8: Boa noite, é um prazer estar com vocês e falando para todo o Brasil.
0: Ministro, o Dia do Meio Ambiente foi comemorado agora há pouco, no dia 5, ontem foi Dia dos Oceanos. O Ministério do Meio Ambiente está fazendo uma série de eventos ao longo dessa semana, né? O que são esses eventos? Quais as ações que o senhor destacaria nessas datas?
8: Bom, primeiro, uma exposição inédita, aberta a todo o público, toda a sociedade, mostrando não apenas a riqueza do meio ambiente brasileiro, com exposições fotográficas, a exposição Afluentes, que nós temos junto com o BNDES e o Fundo Amazônia, que mostra todos os investimentos do Brasil na promoção do desenvolvimento sustentável da Amazônia, dos demais biomas, mas também algo muito bacana, que é apresentar à sociedade os equipamentos que hoje o governo federal dispõe para fazer o enfrentamento a incêndios e melhorar a fiscalização ambiental. Então, temos uma vila operacional do IBAMA e ICMBio montados ali na Biblioteca Nacional, no pátio aberto a toda a sociedade, para conhecer esses equipamentos, interagir com os profissionais do IBAMA e do ICMBio, entender como funciona as ações preventivas e de combate a incêndios. E também temos ali um veículo que está fazendo o chamado manejo ético de animais domésticos, né? A castração, a colocação da microchipagem, aberto ao público, gratuito, para que as pessoas também vejam uma ação importante, que é o tratamento adequado dos animais domésticos, cães e gatos, né, no nosso país.
1: Ministro, esse ano há a previsão daquele fenômeno climático que a gente sempre ouve falar, né, o tal El Niño. Por que que ano de El Niño preocupa mais do ponto de vista ambiental e o que que o Ministério vem fazendo de maneira preventiva em relação a isso?
8: O El Niño é um fenômeno natural, né, que sempre ocorreu, mas com o agravamento da situação climática, o aquecimento global, ele vem ocorrendo com mais intensidade e reduzindo os seus períodos de ocorrência. Por exemplo, tivemos El Niño em 2024, muito forte. Todos se lembram do esforço feito pelo governo brasileiro, juntamente com os estados, municípios, sociedade, para reduzir os incêndios, mas que assim mesmo, com todo esforço, foram bastante significativos. Nós temos monitorado observado desde o final do ano passado os cenários de El Niño. Temos aí os maiores especialistas, os grandes meteorologistas brasileiros trabalhando em parceria com o governo federal, monitorando reuniões mensais, e estamos verificando, infelizmente, que os indícios de que será um El Niño forte estão crescendo. E o que significa um El Niño forte? Significa secas mais intensas e prolongadas na região norte, nordeste e centro-oeste, que inclui aí a Amazônia, a Caatinga, o Cerrado e o Pantanal, e chuvas intensas na região sul, Rio Grande do Sul, Paraná e Santa Catarina, com chances de novas enchentes importantes. Então, o que nós estamos fazendo? Atuando de forma preventiva em várias frentes. Primeira frente importante é o aumento da capacidade do governo federal de fazer frente aos incêndios florestais. Nós teremos esse ano o maior número de brigadistas atuando no enfrentamento. São mais de 4.630 profissionais do governo federal que vão estar monitorando e atuando nas frentes de incêndio. Também fizemos, já o ano passado, um desembolso, que na realidade começou em 2024, se intensificou em 2025, de repasses de recursos para os corpos de bombeiro dos estados mais críticos, principalmente em toda a Amazônia. Foram mais de 430 milhões de reais que nós transferimos para os corpos de bombeiros nos estados da Amazônia, recursos do Fundo Amazônia. E agora, este ano, fizemos repasse para vários estados da região do Cerrado brasileiro e Pantanal. Então, nós temos esse ano, somando para a Amazônia com o Cerrado e Pantanal, nós temos aí mais de 500 milhões, quase 600 milhões de reais que foram investidos nos corpos de bombeiros. Então, nós temos mais preparação dos estados, mais preparação do governo federal, mas evidentemente o elo fundamental aqui é a sociedade, e aí a importância desse programa nosso para poder se comunicar diretamente com o cidadão e com a cidadã que estão na linha de frente. E aí eu gostaria de aproveitar essa oportunidade para fazer um apelo a todos que estão nos ouvindo: não use fogo. O fogo muitas vezes é usado no Brasil para queima de lixo, para limpar um pasto, para abrir um terreno. O problema é que, na situação que nós vamos enfrentar, isso se torna incontrolável. Uma pequena ignição que a gente faça.
0: As pessoas subestimam, né, ministro?
8: As pessoas subestimam
0: o fogo durante o período de seca, né?
8: Exatamente, porque o fogo, quando você evita ele, é o ideal. Agora, quando você combate ele no início, é o segundo passo importante. Se você não faz isso, ele pode adquirir a potência de um grande incêndio, às vezes de quilômetros de extensão, tornando o trabalho dos brigadistas, dos bombeiros, extremamente difícil. Portanto, é importantíssimo que a sociedade esteja atenta. Não use fogo a partir agora de junho. Evite ao máximo, porque a situação climática vai ser muito desfavorável. Além disso, é importante também lembrar um fato novo. O Brasil aprovou no Congresso Nacional, em 2024, a nova lei, a Lei do Manejo Integrado do Fogo. E a responsabilidade em prevenir, combater incêndios, hoje é de toda a sociedade, não é apenas do governo federal. O governo federal tem capacidade de atuação? Tem. Está se preparando? Está. Aumentou sua capacidade de intervenção com equipamentos e recursos humanos? Sim. Mas o mais importante aqui é compartilhar essa responsabilidade com os estados, municípios e com os proprietários rurais, que hoje, pela nova lei, passam a ter responsabilidade de montar brigadas, ter equipamentos e atuar na prevenção de incêndios.
0: Pois é, falando nos equipamentos, o Ministério do Meio Ambiente, o IBAMA, o Instituto Chico Mendes, foi feito também um investimento na compra de equipamentos, aeronaves, veículos, né? Que equipamentos são esses e que investimento foi esse?
8: Olha, juntando IBAMA e ICMBio, nós temos aí 19 helicópteros e 19 aviões. Então, é o maior investimento já feito. Nós temos também, sob a coordenação da Casa Civil da Presidência da República, a Sala de Situação, que já começou a se reunir. Ela reúne 19 ministérios e em autarquias e órgãos vinculados que se reúnem e planejam ação. Então, Forças Armadas, Aeronáutica, Exército, Marinha, oferecendo apoio logístico e de equipamentos também. Nós temos ali os estados envolvidos que aportam com seus corpos de bombeiros. Temos uma mobilização de equipamentos que são destinados às brigadas locais, então abafadores, sopradores, EPIs, isso é muito importante. Hoje o IBAMA e o ICMBio distribuem milhares de equipamentos para pessoas lá na ponta, mesmo que não sejam profissionais do governo federal, mas que sejam brigadas voluntárias, por exemplo, ou brigadas municipais, são muitas no Brasil.
0: As brigadas indígenas também.
8: As brigadas indígenas, as brigadas quilombolas, né, de pessoas da comunidade, que recebem equipamentos, orientação para fazer frente a isso rapidamente. Então, há um investimento muito grande, alguns equipamentos de grande porte, inclusive, retroescavadeiras que abrem valetas para fazer aceros, ou seja, um conjunto grande de equipamentos. Mas, repito, tudo isso é importante. O governo está fazendo um grande investimento, apoiando todos os envolvidos, mas, repito, o cidadão e a cidadã ali na ponta é que podem fazer a diferença. Por isso, a importância de nós termos no Brasil a consciência de que a mudança do clima criou um problema novo. Nós não estávamos acostumados. O Brasil não era um país de grandes incêndios florestais. E, infelizmente, se tornou um país com muito risco. E a cidadã e o cidadão na ponta podem fazer toda a diferença.
1: Muito bem, nós conversamos com o ministro do Meio Ambiente e Mudança do Clima, João Paulo Capobianco. Muito obrigado pela entrevista aqui à Voz do Brasil, ministro.
8: Foi um prazer, obrigado pela oportunidade que nós podemos falar com todo o Brasil de um assunto tão importante que todos podem ajudar a resolver.
0: E lembrando sempre que a prevenção é melhor do que o remédio, é melhor do que correr atrás do fogo depois, né, ministro?
8: Exatamente, a prevenção é tudo.
0: Gestores públicos, representantes de órgãos de controle e organizações da sociedade civil.
1: Mais de 7 mil integrantes da rede de parcerias coordenada pelo governo federal estão em Brasília para discutir melhorias na gestão dos recursos públicos.
0: A ideia é propor soluções para que a aplicação do dinheiro e a gestão desses recursos seja mais eficiente, melhorando a vida do cidadão nas cidades brasileiras.
9: O dinheiro que chega às escolas e postos de saúde, a aplicação de recursos em obras, compras públicas e convênios. Para garantir que tudo isso seja aplicado com eficiência e transparência, existe uma rede criada pelo governo federal há mais de 10 anos. É a rede de parcerias, formada por órgãos públicos, estados, municípios, instituições de controle, organizações e sociedade civil. E para discutir esses temas, nos próximos 3 dias, mais de 7 mil representantes dessa rede estarão reunidos em Brasília, no Fórum Nacional da Rede de Parcerias, Transferências e Compras Públicas. Na abertura do evento, a ministra da Gestão e da Inovação em Serviços Públicos, Esther Dweck, lembrou que o objetivo é fortalecer a cooperação e melhorar a gestão das políticas públicas.
10: A gente tem realidades administrativas, fiscais, institucionais muito distintas entre cada uma das experiências que a gente tem aqui juntos. A gente tem trabalhado para entender essas diferenças e para construir, com diálogo, soluções que respeitem essa diversidade brasileira. A cooperação federativa, que é um eixo prioritário do nosso governo, é um mote grande desse nosso fórum.
9: Realizado todos os anos, no mês de junho, o fórum é um espaço de troca de experiências, capacitação e construção de soluções para a gestão pública brasileira. Nesta edição, são mais de 200 atividades entre painéis, palestras e oficinas. Em salas temáticas, os gestores podem consultar especialistas de cada ministério sobre os temas do seu município. Para o analista de planejamento e orçamento do Rio Grande do Sul, Sérgio Carlos dos Santos, o evento é importante para que o resultado das políticas públicas chegue até o cidadão.
11: E o Fórum Nacional, ele tangibiliza, né, a rede, né, porque a rede está espalhada. A gente está conversando com os municípios, com os estados, negociados com o governo federal, porque a gente se conversa, mas estar presente no evento é bastante importante, e todo estruturado, né, para poder compartilhar as informações, participar de palestras, isso é muito interessante.
9: Durante o encontro, os gestores também poderão tirar dúvidas sobre o Contrata Mais Brasil. A plataforma aproxima órgãos públicos de pequenos negócios, como os microempreendedores individuais, fortalecendo economias locais e promovendo inclusão produtiva. Mais informações sobre a plataforma estão no site gov.br/Contrata Mais Brasil. Reportagem Gabriela Noronha.
1: O governo do Brasil vai divulgar os processos já concluídos relacionados à autorização de empresas de apostas de cota fixa, conhecidas como BETs.
0: O anúncio foi feito esta semana pelo ministro da Fazenda, Dario Durigan.
1: Ele garantiu que serão preservados os dados pessoais dos proprietários e dirigentes das empresas, sem comprometer o compromisso do governo com a transparência.
12: Nós estamos falando de 25 mil documentos, mais ou menos, que foram exigidos pelo Ministério da Fazenda para que a gente pudesse fazer uma avaliação de origem de capital, do imposto de renda das pessoas que se dizem dirigentes das BETs. Nós vamos fazer transparência das empresas, de todos os processos que já foram concluídos, processos que seguem em tramitação, nós vamos aguardar a conclusão. Claro que a gente vai precisar fazer isso com uma força-tarefa para tarjar os nomes, não implicando em responsabilidade para os servidores públicos.
0: Pois é, a força-tarefa mencionada pelo ministro será conduzida em parceria com a Controladoria Geral da União, com o objetivo de acelerar a disponibilização dos documentos.
1: As informações serão publicadas no portal oficial do Ministério da Fazenda e ficarão disponíveis para consulta.
0: A Secretaria de Prêmios e Apostas também informou que está reforçando as ações de monitoramento e fiscalização sobre os jogos online, em razão da realização da Copa do Mundo de Clubes.
1: No Brasil, estima-se que cerca de 8 milhões de mulheres convivem com a endometriose, sendo 2 milhões delas adolescentes.
0: A doença, que afeta o útero, é crônica e causa dores intensas na região pélvica, cólicas menstruais fora do normal e pode levar à infertilidade.
1: Para estimular pesquisas que ajudem a descobrir novas formas de prevenção, diagnóstico e tratamento para a doença, o Ministério da Ciência e Tecnologia e Inovação anunciou um investimento de 50 milhões de reais.
0: O valor vai se somar a mais 10 milhões do Instituto Alana, organização voltada para os direitos das crianças.
1: É o maior já investido pelo governo em ciência sobre a saúde feminina.
13: 60 milhões de reais vão ser investidos em pesquisas sobre endometriose, dor pélvica e saúde menstrual no Brasil. Os recursos são de uma parceria entre o Ministério de Ciência, Tecnologia e Inovação e o Instituto Alana, anunciada nesta terça-feira. Desses 60 milhões de reais, 50 milhões de reais serão do Ministério da Ciência, Tecnologia e Inovação via Conselho Nacional de Desenvolvimento Científico e Tecnológico, o CNPq, para criar soluções que possam ser aplicadas no Sistema Único de Saúde, o SUS. Esse é o maior investimento já feito pelo MCTI em pesquisas sobre saúde da mulher. As propostas vão ser selecionadas por chamada pública do CNPq e devem abordar temas como causa e prevenção, diagnóstico, tratamento e impacto social. Segundo o Ministério da Ciência, Tecnologia e Inovação, as pesquisas vão reduzir lacunas de conhecimento sobre a endometriose, uma doença crônica que afeta cerca de uma em cada 10 meninas e mulheres e que pode levar anos para ser diagnosticada. A estimativa é que 8 milhões de brasileiras em idade reprodutiva convivam com endometriose, sendo 2 milhões de adolescentes. Priscila Machado para a Voz do Brasil.
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0: E antes de encerrar a Voz do Brasil de hoje, a gente passa para dar um recado para os estudantes que ainda não fizeram a inscrição do Exame Nacional do Ensino Médio.
1: O prazo vai até sexta-feira, dia 12.
0: Alunos de escolas públicas e beneficiários do Pé de Meia têm a inscrição pré-preenchida esse ano, mas eles precisam entrar na página do participante e confirmar a participação.
1: O pedido de isenção da taxa também não elimina a necessidade de fazer a inscrição.
0: Por isso, se a sua ainda estiver pendente, confira lá na página do participante e conclua o processo para fazer as provas que estão marcadas para os dias 8 e 15 de novembro.
1: Para os candidatos não isentos, a taxa de inscrição é de R$ 85,00 e agora pode ser paga até 17 de junho.
0: E essas foram as notícias do Governo do Brasil.
1: Uma realização da Secretaria de Comunicação Social da Presidência da República.
0: Com produção da empresa Brasil de Comunicação.
1: Fique agora com as notícias do Poder Judiciário e do Congresso Nacional. Boa noite.
0: Boa noite para você e até amanhã.
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17: Supremo Tribunal Federal impõe multa diária a estados e municípios que não prestaram contas sobre emendas PICs.
18: Presidente do TSE assina acordo de cooperação com defensorias públicas.
17: TST fará audiência pública sobre o controle do uso de banheiro durante jornada de trabalho.
18: Boa noite, eu sou Marcela Luiza.
17: E eu sou Walter Lima.
18: Supremo Tribunal Federal determina novas medidas sobre a execução e fiscalização das emendas parlamentares, sobretudo as chamadas emendas PIX, direcionadas ao setor de eventos.
17: A decisão é do ministro Flávio Dino, relator do caso no STF. Pablo Lemos.
19: A medida mira estados e municípios que receberam repasses entre 2020 e 2024 e ainda não esclareceram a destinação dos recursos. O relator, ministro Flávio Dino, impôs multa diária de 1% do valor da emenda recebida aos que continuarem omissos ou em falta na apresentação de planos de trabalho ou em relatórios de gestão online. Flávio Dino também deu 10 dias para o Ministério do Turismo identificar e notificar os entes federados e determinou à Controladoria Geral da União auditoria profunda nos dados já enviados. A CGU terá 5 dias úteis para apresentar um cronograma de trabalho.
18: Presidente do TSE assina acordo de cooperação com as defensorias públicas.
17: A ideia é garantir assistência jurídica gratuita a eleitores e candidatos. Estevão Furtado.
20: Segundo o presidente do Tribunal Superior Eleitoral, ministro Cássio Nunes Marques, a iniciativa ajuda a remover barreiras e garantir uma participação mais igualitária no processo democrático.
21: Nosso compromisso é assegurar que nenhuma cidadã e nenhum cidadão deixe de exercer plenamente seus direitos políticos por ausência de orientação ou assistência jurídica. Como tenho dito, ninguém será deixado para trás em nossa jornada democrática. A Justiça Eleitoral brasileira continuará trabalhando para garantir eleições íntegras, transparentes, acessíveis e confiáveis, com especial atenção à proteção das pessoas historicamente minorizadas e daquelas em maior situação de vulnerabilidade.
20: A parceria busca ampliar o acesso à justiça eleitoral e prevê atuação prioritária em casos de fraude à cota de gênero, violência política, assédio político e assédio eleitoral no ambiente de trabalho.
18: Tribunal Superior do Trabalho fará audiência pública sobre controle do uso de banheiro durante jornada de trabalho.
17: O debate vai auxiliar o julgamento sobre os limites do poder do empregador e eventual configuração de dano moral. Marla Lacerda.
22: Você pode dar a sua opinião. A audiência pública vai tratar de situações bem específicas, como no caso das linhas de produção, por exemplo, em que o posto não pode ficar desocupado em momento algum. E se a empresa pode ser punida por dano moral, caso tente controlar ou limitar o número de vezes que o trabalhador ou trabalhadora vai ao banheiro, considerando inclusive as condições de saúde do empregado. A audiência vai ser em agosto, mas o formulário para participar já está no site do TST.
18: São nulos os contratos de empréstimo bancário feitos por pessoa analfabeta em terminais de autoatendimento como caixas eletrônicos.
17: Essa conclusão é do Superior Tribunal de Justiça, Fátima Uchoa.
3: A terceira turma do STJ declarou a nulidade de empréstimos contratados por um homem analfabeto e determinou a devolução dos valores descontados da conta dele em razão de contratos e outras despesas, mas compensando com quantias que o banco já havia disponibilizado. Segundo o relator ministro Ricardo Vilas Boas Cueva, a pessoa analfabeta tem plena capacidade para praticar atos da vida civil, mas para a validade de contratos escritos, a lei exige formalidades como a assinatura a rogo, ou seja, com a assinatura de outra pessoa a pedido do analfabeto e na presença de duas testemunhas, a fim de garantir a compreensão e a manifestação da própria vontade do contratante.
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18: Uma boa noite.
17: E até amanhã.
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5: Eu sou Paula Groba.
23: E eu sou Humberto Pinheiro.
5: E estes são os destaques de hoje do Jornal do Senado, que começa agora.
23: Senado aprova projeto que amplia apoio a vítimas de trabalho escravo.
5: Avança projeto que permite internação de adolescentes por até 10 anos.
23: Presidente do BRB presta esclarecimentos no Senado sobre acordo com Banco Master.
5: Boa noite.
23: Boa noite.
5: Senadores da Comissão de Assuntos Econômicos ouviram hoje o presidente do Banco de Brasília, BRB, Nelson Antônio de Souza, e pediram esclarecimentos sobre a negociação com o Banco Master, fechada sem que o balanço de 2025 da instituição adquirida tivesse sido apresentado.
23: Aos senadores, Nelson de Souza defendeu que o BRB tem condições de recuperação. A repórter Marcela Cunha tem mais detalhes.
24: O presidente do BRB, Nelson Antônio de Souza, disse à Comissão de Assuntos Econômicos que o banco precisa de um aporte de 8 bilhões e 800 milhões de reais para enfrentar os efeitos das operações com o Banco Master. O plano prevê um empréstimo do Fundo Garantidor de Créditos ao governo do Distrito Federal e securitização de dívida do GDF. Mas o presidente da CAI, Renan Calheiros, do MDB de Alagoas, questionou a homologação do acordo pelo Supremo Tribunal Federal antes da divulgação do balanço de 2025 do banco.
25: Eu não entendo como é que o Supremo aprova um plano sem que o BRB publique o balanço de 2025. Como se faz um plano? Um plano nas nuvens.
24: Nelson afirmou que não havia decisão judicial impedindo a publicação do balanço, mas explicou que as demonstrações financeiras precisaram ser revisadas a cada novo achado da auditoria independente. Ele disse que o BRB adotou medidas de governança e troca de dirigentes e defendeu que o banco tem condições de recuperação. O senador Isalci Lucas, do PL do Distrito Federal, questionou o risco transferido aos cidadãos do DF, considerando que o GDF é o garantidor da operação.
25: A garantia desse 16% compromete, né, a saúde, a educação, a segurança, porque o Fundo de Participação de Estado e de Município é para isso.
24: As críticas foram reforçadas pela senadora Leila Barros, do PDT do Distrito Federal, que destacou que a conta para salvar o banco representaria mais de R$ 2.200 por habitante do DF.
5: A sanção da lei que aumenta as punições para o exercício ilegal da medicina veterinária teve repercussão no Senado.
23: A nova legislação passa a tratar a prática como crime previsto no Código Penal e tem como objetivo ampliar a proteção dos animais, preservar a saúde pública e fortalecer a segurança sanitária do país. Repórter Henrique Nascimento.
26: Quem atuar como médico veterinário sem autorização legal poderá ser punido com detenção de 6 meses a 2 anos. A medida está prevista na nova lei que passa a incluir a medicina veterinária entre as profissões protegidas pelo Código Penal contra o exercício ilegal. Ao comentar a sanção da norma, o senador Sérgio Moro, do PL do Paraná, relator da proposta no Senado, disse que a medida vai ajudar no combate à atuação de pessoas sem qualificação profissional.
2: Muitas vezes acabam exercitando legalmente essa profissão, até realizando às vezes cirurgias médicas, veterinárias, com resultados desastrosos. E eu creio que é um avanço importante, tanto para proteger a profissão, como igualmente para proteger, né, os animais, e a gente tem esse grande apreço.
26: O senador Esperidião Amin, do Progressistas de Santa Catarina, destacou a contribuição dos veterinários para que o Brasil avançasse no combate à febre aftosa.
6: E eu celebro a importância do veterinário por registrar o seguinte: o meu estado, quando eu estava no governo, em 99, 2000, conseguiu, graças aos veterinários catarinenses e brasileiros, a condição de primeira unidade política da América Latina livre de aftosa sem vacinação.
26: Antes da mudança, o exercício ilegal da medicina veterinária era tratado apenas como contravenção penal. Agora, a atividade passa a receber o mesmo tratamento previsto para médicos, dentistas e farmacêuticos.
5: O furto ou o roubo de combustíveis poderão receber punições mais severas.
23: A Comissão de Infraestrutura do Senado aprovou um projeto que cria uma modalidade específica para esses crimes, com penas que podem chegar a 10 anos de reclusão. Repórter Márcio Maturana.
7: Furto ou roubo de petróleo, gás natural e outros combustíveis podem ter pena de 4 a 10 anos de reclusão, segundo um projeto aprovado pela Comissão de Infraestrutura. O texto, já aprovado pela Câmara, segue para a Comissão de Segurança Pública com parecer favorável de Jaime Bagatoli, do PL de Rondônia.
8: Tem que ter punições mais severas para esses tipos de furto, para esses tipos de roubo, para esse tipo de danos que essas pessoas estão causando, prejuízo econômico e prejuízo ambiental.
7: O projeto prevê que a pena vai ser aumentada em 1/3 se o crime for praticado por 2 ou mais pessoas, por ex-empregado e quando houver destruição de algum obstáculo. E em 2/3, quando o crime causar paralisação das atividades, incêndio, poluição, lesão corporal grave ou morte.
5: E hoje a legislação brasileira limita a 3 anos o tempo de internação de adolescentes em conflito com a lei, mas esse prazo pode aumentar.
23: A Comissão de Segurança Pública aprovou um projeto que prevê até 10 anos de internação para jovens envolvidos em crimes violentos. Os detalhes na reportagem de Bruno Lourenço.
9: O projeto de lei aumenta de 3 para até 5 anos o tempo máximo de internação de adolescentes infratores. Já para as infrações praticadas com violência, grave ameaça ou equiparadas a crime hediondo, o período de restrição de liberdade pode chegar a 10 anos. O texto aproveitou a iniciativa já aprovada no ano passado do senador Fabiano Contarato, do PT do Espírito Santo. Ele espera que, com a pressão do Senado, essas matérias, enfim, sejam votadas na Câmara dos Deputados.
10: Eu não acho razoável você explicar para uma mãe que teve a filha vítima de estupro, para um rapaz de 17 anos, que após estuprar, matou e ocultou o cadáver, ele vai ficar internado até 3 anos. Não quer dizer nem que ele vai pegar 3 anos.
9: A proposta prevê a audiência de custódia no prazo de 24 horas, também altera atenuantes por idade que diminuem o tempo de prescrição da pena e especifica que o adolescente que atingir a maioridade durante o cumprimento de medida socioeducativa deverá ser transferido para unidade específica e separada dos demais adolescentes e distinta de estabelecimentos prisionais destinados a adultos.
5: O senador Humberto Costa, do PT de Pernambuco, defendeu a decisão do Ministério da Saúde de suspender preventivamente a aplicação da vacina contra a dengue produzida pelo Instituto Butantan após o registro de 2 mortes sob investigação. Médico, ele ressaltou que ainda não há evidências de relação entre os casos e o imunizante.
23: Segundo o senador, a suspensão temporária demonstra cautela das autoridades sanitárias e não representa uma condenação da vacina. Humberto Costa destacou que que a vacina passou por todas as etapas de testes clínicos, foi aprovada pela Anvisa e já foi aplicada em mais de 500 mil pessoas.
0: Os estudos demonstraram eficácia geral de 65% contra a doença e eficácia superior a 80% contra os casos mais graves. Esses números são extremamente relevantes diante de uma enfermidade que há décadas desafia a saúde pública brasileira.
5: E o plenário do Senado aprovou uma proposta que estabelece medidas para proteger e acolher trabalhadores resgatados de condições análogas à escravidão.
23: O projeto também altera diversas leis para incluir disposições sobre o combate ao trabalho escravo, a priorização de benefícios sociais para as vítimas e a facilitação do acesso à justiça. Repórter Douglas Castilho.
1: Uma das novidades é a preferência da população vitimada para receber o Bolsa Família. Outra inovação é que, para a fiscalização, será possível entrar no domicílio em que ocorre a possível violação sem mandado judicial, necessitando para isso apenas de autorização do empregador ou do empregado residente no local. O relator do projeto, o senador Paulo Paim, do PT do Rio Grande do Sul, explicou a iniciativa.
11: Prevê proteção efetiva aos trabalhadores e trabalhadoras domésticos resgatados da condição análoga à de escravo, para garantir, por exemplo, a fiscalização do trabalho e a autuação imediata.
1: O texto ainda prevê a concessão de 6 parcelas do seguro-desemprego à pessoa resgatada e o direito ao abrigamento emergencial, bem como a alteração do Código Penal para incluir pessoas em relação de trabalho doméstico como vítimas de lesão corporal no contexto de violência doméstica. O texto vai à sanção presidencial.
23: Edição de Paula Groba e trabalhos técnicos de João Lira. O Jornal do Senado fica por aqui. Acompanhe agora as notícias da Câmara dos Deputados. Boa noite.
5: Boa noite e até amanhã.
12: Jornal Câmara dos Deputados. Câmara aprova inserção de doenças crônicas na carteira de identidade.
13: Comissão proíbe a inclusão de ração como supérfluo para fins fiscais.
12: Exigências de infraestrutura para escolas públicas já estão em vigência.
13: Boa noite. Já virou lei a proposta aprovada pela Câmara com exigências de infraestrutura para escolas públicas. Saiba mais na reportagem de José Carlos Oliveira.
14: As comissões da Câmara dos Deputados aprovaram um projeto de lei do Senado com requisitos mínimos obrigatórios para a infraestrutura de escolas da rede pública da educação básica. Entre as exigências estão biblioteca, cozinha, refeitório, banheiro e quadra poliesportiva coberta. As instalações devem ter acessibilidade garantida para pessoas com deficiência. Além disso, as escolas deverão apresentar número adequado de alunos por turma, manejo de resíduos, abastecimento de água tratada e esgotamento sanitário, como destaca a deputada Socorro Neri, do PP do Acre, relatora do texto na Comissão de Educação.
15: Trata de detalhar condições mínimas de infraestrutura para as escolas públicas de educação básica, que deveriam estar universalizadas em todas as unidades escolares, o que, lamentavelmente, ainda não é realidade. De fato, de acordo com o Censo Escolar de 2023, nas escolas municipais de educação infantil, por exemplo, apenas 46,6% contavam com banheiros adequados e 61,7% contavam com recursos de acessibilidade para pessoas com deficiência.
14: Para a deputada, a falta de padrões mínimos é uma realidade inadmissível nas escolas. Socorro Neri citou outros dados do Censo Escolar de 2023, agora relativos à internet e aos laboratórios de ciências.
15: Entre as escolas públicas de ensino fundamental, apenas 69,2% dos estabelecimentos municipais dispunham de internet banda larga. Entre as escolas públicas estaduais de ensino médio, observou-se que nas regiões norte e sul, menos de 80% das unidades escolares contavam com internet banda larga. Entre as escolas públicas estaduais e municipais de ensino fundamental, apenas 10% dispunham de laboratório de ciências. Essa instalação estava disponível apenas em 43,5% das escolas públicas estaduais de ensino médio.
14: O texto inclui as novas exigências de infraestrutura escolar na LDB, a Lei de Diretrizes e Bases da Educação Nacional. A proposta também foi aprovada na Comissão de Constituição e Justiça, onde a deputada Laura Carneiro, do PSD do Rio de Janeiro, ressaltou a busca por um padrão de qualidade na oferta de ensino público no país. Da Rádio Câmara de Brasília, José Carlos Oliveira.
3: Educação. Marcon, do PT do Rio Grande do Sul, destaca o programa Pé de Meia como uma importante política de incentivo à permanência de estudantes de baixa renda no ensino médio. Ele explica que a iniciativa oferece apoio financeiro aos jovens e contribui para reduzir a evasão escolar.
13: Marcon também ressalta as ações do governo federal voltadas ao setor produtivo, como a renegociação de dívidas rurais e a ampliação dos recursos do Plano Safra. Para o deputado, essas medidas fortalecem a atividade agropecuária e estimulam a economia.
3: Paulão, do PT de Alagoas, celebra o lançamento do programa MEC Idiomas, que oferece gratuitamente cursos de inglês e espanhol por meio de plataforma digital. Segundo o deputado, a medida cria novas oportunidades para estudantes e trabalhadores.
13: Paulão também menciona ações voltadas aos entregadores por aplicativo, como a implantação de pontos de apoio com estrutura básica para descanso. Ele defende ainda o avanço da regulamentação do setor, com análise de propostas que ampliam os seus direitos.
3: Raimundo Santos, do PSD do Pará, celebra o Dia Nacional da Música Gospel. Ele ressalta a presença do gênero em diferentes espaços da sociedade, enfatizando sua relevância cultural e religiosa na transmissão de mensagens de fé, esperança e solidariedade.
17: Eleições.
13: Daiane Bittencourt, do União do Ceará, contesta a decisão do TSE que determinou a recontagem de votos para deputado federal nas eleições de 2022, podendo atingir seu mandato. Ela defende que a punição por suposto uso indevido de recursos eleitorais abranja apenas o candidato acusado.
3: Daiane Bittencourt sustenta que o julgamento teve falhas, como a inexistência de ampla defesa e do contraditório. Ela informa que aguarda a análise de pedido cautelar apresentado por seus advogados, enquanto reafirma a disposição de manter a atuação parlamentar.
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0: como supérfluos, algo que, para fins de incidência do ICMS, pode aumentar a tributação. O ICMS é um imposto estadual. O relator da proposta, deputado Célio Studart, do PSD do Ceará, argumenta que ração para animais de estimação deve ser considerada um item essencial para ter uma tributação mais justa e alinhada com o conceito de bem indispensável.
1: Ração é algo caro, é um item caro e não é supérfluo, é um item vital para a vida de animais, especialmente daqueles que cuidam de 10, 20, 30, 40 animais. Então, o que esse projeto fez é reduzir o ICMS, ou seja, menos imposto, incidindo nessas rações para que possa baratear os custos e a gente tenha aí, obviamente, mais avanços dentro da pauta animal e, obviamente, mais respeito, zelo e menos animais com fome, porque isso pesa caro no bolso daqueles que protegem os animais.
0: O projeto segue agora para análise nas comissões de finanças e tributação e de Constituição e Justiça. Para virar lei, precisa ser aprovado pela Câmara e pelo Senado. Da Rádio Câmara de Brasília, Luiz Cláudio Canuto.
2: Meio Ambiente. Delegado Matheus Laiola, do União do Paraná, denuncia representantes políticos de Paranaguá que defenderam as rinhas de galo. O parlamentar lembra que a legislação e a jurisprudência dos tribunais brasileiros já classificam essa prática como crime ambiental.
3: Delegado Matheus Laiola informa que o partido instaurou um processo administrativo para expulsar os responsáveis. Segundo o deputado, a defesa das rinhas é incompatível com os princípios do partido e com a proteção ao bem-estar animal.
2: Agricultura. Lucas Edecker, do PSD, comemora um avanço da proposta que trata da securitização das dívidas dos produtores rurais atingidos por estiagens e enchentes no Rio Grande do Sul. Para ele, a medida garante a recuperação da produção e preserva a atividade econômica no campo.
3: Lucas Edecker também frisa que a matéria foi aprovada pela Câmara há quase um ano e ainda aguarda a análise do Senado. Ele acredita que a lentidão do processo legislativo agravou a situação dos produtores, que, segundo ele, seguem com dificuldade para retomar suas atividades.
2: Daniel Trisesiak, do PSDB, cobra uma solução definitiva para os produtores rurais afetados por eventos climáticos no Rio Grande do Sul e defende a securitização das dívidas do setor. Ele afirma que tudo isso é necessário para que os agricultores continuem produzindo.
3: Daniel Trisesiak diz que o governo demora a adotar medidas de apoio ao campo, acrescentando que os produtores buscam instrumentos para a recuperação da sua atividade. Ele ressalta ainda a relevância do agronegócio para a geração de emprego, renda e riqueza no estado gaúcho.
2: Sérgio Turra, do PP do Rio Grande do Sul, cobra a aprovação da matéria que trata da securitização das dívidas dos produtores rurais. Na visão do deputado, a medida é essencial para garantir a continuação da atividade agropecuária após sucessivos eventos climáticos.
3: Sérgio Turra também destaca a importância do agronegócio para a economia nacional. O parlamentar afirma que auxiliar os produtores rurais significa preservar empregos, fortalecer a produção de alimentos e estimular o desenvolvimento do país.
2: Economia. Coronel Assis, do PL de Mato Grosso, aponta risco de desequilíbrio nas contas públicas do país. O deputado critica a política econômica do governo federal e atribui o problema ao aumento dos gastos, ao crescimento da dívida pública e à perda de confiança de investidores.
3: Coronel Assis afirma que os juros elevados sufocam a economia, dificultando o crédito para famílias e empresas. Ele alerta que a trajetória das despesas pode levar a um colapso orçamentário a partir de 2027, caso não haja controle fiscal.
2: Luiz Lima, do Novo do Rio de Janeiro, aponta risco de agravamento das contas públicas diante de gastos acima da arrecadação, inflação alta e juros elevados. O parlamentar afirma que a situação compromete a capacidade do governo de controlar a dívida pública.
3: Luiz Lima cita editorial da mídia que alerta para os perigos do crescimento dos gastos públicos e menciona também levantamento recente sobre medidas que reduzem receitas. Ele assinala que decisões eleitoreiras podem transferir para a população o custo do desequilíbrio orçamentário.
2: Márcio Gerri, do PCdoB do Maranhão, cita pesquisas recentes que indicam o fortalecimento político do governo e o enfraquecimento de parte da oposição. O deputado acredita que esses dados são reflexos da participação de lideranças da direita em denúncias sobre o Banco Master.
3: Benedita da Silva, do PT do Rio de Janeiro, apresentou o projeto que estabelece o PIX como infraestrutura estratégica nacional. A deputada salienta que o sistema de pagamentos instantâneos é uma tecnologia brasileira que ampliou o acesso da população a serviços financeiros.
2: De acordo com Benedita da Silva, a proposta busca garantir a gratuidade do sistema.

0: proteger os dados dos usuários e impedir que o PIX seja utilizado em negociações internacionais. Para ela, cabe ao Congresso proteger políticas públicas que fortaleçam a autonomia econômica do país.
1: Helder Salomão, do PT do Espírito Santo, questiona a atuação de parlamentares que viajaram aos Estados Unidos para tratar de temas ligados à economia brasileira. Ele acredita que a articulação ameaça a soberania nacional por envolver debates sobre o PIX e minerais estratégicos.
0: Helder Salomão exalta o PIX como um patrimônio criado por técnicos do Banco Central com impacto direto no desenvolvimento do país. Ele também associa as novas tarifas dos Estados Unidos contra produtos brasileiros às articulações entre deputados da oposição e autoridades norte-americanas.
2: Turismo.
1: Nildo Rocha, do MDB do Maranhão, celebra o reconhecimento internacional da Praia de Atins, nos Lençóis Maranhenses, eleita a melhor praia do Brasil e a sétima melhor do mundo, no ranking Best Beaches in the World 2025.
0: Na visão de Nildo Rocha, o reconhecimento consolida o potencial turístico do estado, que reúne outras atrações naturais, como o Rio Preguiças e o Delta das Américas. Ele aproveita para convidar a população a visitar o Maranhão durante o período dos festejos juninos.
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2: Saúde.
1: Câmara finaliza a votação de projeto que inclui doenças crônicas na nova carteira de identidade. Vamos saber mais na reportagem de Júlia Lopes.
4: Hipertensão, diabetes, asma e obesidade estão entre as doenças crônicas que mais afetam os brasileiros. Atualmente, 52% da população com 18 anos ou mais já recebeu o diagnóstico de pelo menos uma doença crônica. Diante desse cenário, a Comissão de Constituição e Justiça da Câmara dos Deputados aprovou um projeto de lei que permite incluir, de forma voluntária, informações sobre doenças crônicas na Identificação Civil Nacional, a ICN. A proposta é garantir cuidados especiais no atendimento a essas pessoas. Pelo texto, a inclusão da informação só será feita a pedido do próprio cidadão ou de seu representante legal. Além disso, será necessária a comprovação junto ao órgão estadual competente por meio de um relatório médico com a Classificação Internacional de Doenças, a CID. Para o relator da proposta, deputado Patrus Ananias, do PT de Minas Gerais, o projeto garante que ninguém será obrigado a expor sua condição de saúde, evitando constrangimentos ou qualquer tipo de discriminação. No Brasil e no mundo, as doenças crônicas são consideradas um dos maiores desafios de saúde pública. Elas estão associadas a mortes prematuras, perda de qualidade de vida e também a altos custos para a sociedade e para os sistemas de saúde. Segundo o relator da proposta na Comissão de Saúde, deputado Dr. Francisco, do PT do Piauí, em situações de emergência, a informação sobre uma doença crônica pode fazer toda a diferença no atendimento.
5: E uma vez identificado no seu documento de identificação civil nacional, possibilita em alguma situação de urgência e emergência essa pessoa ser percebida a sua situação e isso facilitar os órgãos de saúde, o local onde possa acontecer algum infortúnio e essa pessoa ter as condições de ser acolhida, ser atendida e direcionado para um atendimento mais rápido.
4: Entre 2010 e 2023, o número global de anos de vida saudável perdidos por incapacidade ou morte causada por doenças crônicas não transmissíveis, aumentou de 1 bilhão e 450 milhões para 1 bilhão e 800 milhões. As principais responsáveis por esse crescimento foram a cardiopatia isquêmica, o acidente vascular cerebral, o AVC, e o diabetes. Já os transtornos depressivos de ansiedade e o diabetes apresentaram um crescimento mais acelerado no período. O projeto que permite a inclusão voluntária de doenças crônicas na nova carteira de identidade segue agora para análise no Senado. Da Rádio Câmara de Brasília, Júlia Lopes.
2: Direitos Humanos.
6: Vavá do Avante de Minas Gerais relata a realidade de abandono enfrentada pela comunidade autista em regiões vulneráveis do país. O parlamentar denuncia as barreiras burocráticas impostas pelo INSS, que exige laudos médicos especializados para a concessão do BPC.
1: De acordo com Vavá, a demora nas respostas administrativas gera uma crueldade institucional que sobrecarrega as mães solo. O deputado sugere a criação de centros regionalizados de diagnóstico e tratamento e a implementação de uma política nacional de neurodivergência.
2: Segurança Pública.
6: Otoni de Paula presta homenagem aos policiais militares mortos em confrontos nas comunidades do Rio de Janeiro. Na visão do deputado, as atuais ações de combate ao crime organizado são ineficientes e desgastantes para as forças policiais.
1: Otoni de Paula cobra a formulação de políticas baseadas em inteligência e planejamento estratégico. Ele argumenta que o parlamento e as demais autoridades precisam atuar de forma coordenada para proteger a vida dos agentes que estão na linha de frente do combate ao crime.
6: Delegado Paulo Bilinski, que do PL de São Paulo, defende o endurecimento das medidas de combate ao crime organizado. Além disso, o deputado apoia a classificação de facções criminosas brasileiras como organizações terroristas.
1: Delegado Paulo Bilinski pede que a segurança pública seja tratada como prioridade e cobra ações mais efetivas no enfrentamento à criminalidade. Ele afirma que é necessário ampliar os mecanismos de combate às facções para garantir mais proteção ao povo brasileiro.
2: Justiça.
6: Tadeu Venere, do PT do Paraná, critica o contexto em que a proposta de redução da maioridade penal volta à pauta da Comissão de Constituição e Justiça. Para ele, o debate está sendo impulsionado para desviar a atenção de outros temas em evidência no cenário nacional.
1: Tadeu Venere também questiona a condução do debate público sobre o assunto e afirma que a discussão tem sido utilizada com objetivos políticos. Segundo o deputado, é necessário analisar com cautela as motivações que cercam a retomada da discussão dessa pauta.
6: Dandara, do PT de Minas Gerais, repudia a proposta que reduz a maioridade penal no Brasil. A deputada argumenta que o sistema prisional brasileiro possui altos índices de reincidência e funciona como um espaço de fortalecimento de facções criminosas.
1: Para Dandara, o avanço do país depende da ampliação de oportunidades para a juventude e do fortalecimento de legislações protetivas, como a criminalização da misoginia. Ela afirma que o ódio e o preconceito direcionados contra as mulheres são a raiz do feminicídio.
6: Júlio César Ribeiro, do Republicanos do Distrito Federal, defende o equilíbrio nos debates sobre a violência de gênero. O parlamentar reitera seu compromisso com a proteção das mulheres, mas levanta preocupação com a criação de tipos penais de interpretação subjetiva.
1: Júlio César Ribeiro alerta que conceitos amplos de identidade de gênero trazem insegurança jurídica e colocam em risco garantias constitucionais, como as liberdades de expressão e religiosa. No entendimento dele, divergências filosóficas, biológicas ou religiosas não podem ser criminalizadas.
6: Termina agora o Jornal Câmara dos Deputados, produzido pela Rádio Câmara, com trabalhos técnicos de Everson Orani e apresentação de Márcio Aquilissardi e José Carlos Andrade. Uma ótima noite para você.
1: Boa noite, a Voz do Brasil volta amanhã.
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2: Até altas horas da noite, 10:07, tô de volta.
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2: Por aqui é Alex Bonio, tô até às 11 com você.
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0: polegadas. Esqueci mais alguma coisa, criancinhas? Acho que não, né? Não. Aqui tentando lembrar, não, mas é isso mesmo, né? Isso tudo pra você que anota essa sequência de 45 minutos com o resultado já chegando, porque a Copa começa essa semana, então a galera já quer ver também os jogos nessa TV de 70 polegadas nova. Tô pedindo aqui pro universo, ó, dê ali o básico que eu preciso pra sobreviver, me dê um dinheirinho pra comprar uma TV nova, tu pedindo isso pra mim agora, hein, criança? Televisão deu uma pifada boa, cara. Tá um monte de sombra, uma loucura. Tô esquecendo aqui de ver com assistência que o nosso ouvinte pediu pra ver, falando que é de graça, né, criança? Tô me esquecendo. Vou ver a Copa no chuvisco desgramado. Ô, Guarnier!
1: Boa noite, meu amigo Alex Bono! Guarnier na área mais uma vez pra agradecer.
0: Ah, que isso!
1: Que versão é essa, meu amigo, que você colocou da M. Evanescence
0: eu
1: cantando.
0: Disso,
1: é de arrepiar,
0: cara.
1: Tá?
0: Você tá louco.
1: Isso é pra quem gosta, pra quem tem bom gosto.
0: É mesmo.
1: Muito obrigado, meu amigo. Um abraço pra todos da Litoral. E especial pra você. Pô, Alex
0: valeu,
1: Bono com 2N. Segue no Insta, hein? Segue no Insta.
0: Segue lá, mandou bem. Adorei. Ô, Guarnier, pô, eu que agradeço, cara. Só pedido do caramba. Você tá fazendo essa frequência 102.3. Ouvi algumas músicas que nunca ouviu antes pela primeira vez na vida. É, rapaz, fazendo história. Vou fazer um intervalo aqui voando e daqui a pouquinho tem mais uma edição do Você no Comando.
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0: Eu sou Alex Boni, agora você manda.
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3: E aí, já gravou o seu pedido?
0: Bora direto pra não perder tempo. Manda aí, 27 99986 1050. Goiânia chamando.
4: Boa noite pra você, irmão.
0: Fala, David, boa noite,
4: meu amigo. Manda o David Costa aqui diretamente de Goiânia. Manda pra gente aí. Bom job. Tamo junto, tamo por aqui na Litoral, valeu!
0: E aí, criancinhas, ele não falou uma música, então para tudo, vou escolher aqui mais uma aqui que não temos no principal sistema, mas vamos estrear. E essa música é daquelas que a gente tem que sentir o clima já do início, cara, é uma que vem de longe, sabe? Igual as músicas do passado que terminava assim devagarzinho, isso aqui vem de longe, então sinta, vai!

0: direto de Goiânia, o rockzinho de Bon Jovi pra matar muitas saudades. Living on a Prayer. Isso é uma energia, né, cara? Difícil é não cantar com essa daqui. Mais uma que vem do nada e vai indo embora com Deus também. Ela foi lindamente. Próximo pedido é seu, Vanusa, meu amor.
1: Boa noite, Bono, maravilhoso.
0: Você.
1: Comigo no comando. Se der um tempinho, eu queria ouvir Maroon 5 com Memories. E na litoral, eu tô legal, Vanusa Brioni.

0: Fav na área, Memories. Vai, Rosimara, meu amor.
1: Pois é, né, Alex Bono? Eu no comando, né? Então, yeah. Papa Don't Preach, Madonna, se for possível. Rosimara Ramos de Nova Almeida, um beijo, meu canarinho, bom descanso.
0: Obrigado, meu amor. A turma hoje tá no Internacional, que delícia. Tô ouvindo muito Live to Tell de Madonna, é linda também, cara, sensacional. Bora recordar. Papa Don't Preach, então, pedido da Rosimara.

clássica demais, o Zimara. Vocês mandando bem cada dia mais. Você tá doido. Tô curtindo aqui também, ó. Arroba Alex Bom nas redes sociais. Vamos se ver lá. Agora tô indo nessa. Tô de volta na quinta-feira. Uma folga, né? Amanhã eu vou estar trabalhando em outro lugar, só por isso. Não a folga. Mas vou estar com saudades já. Quinta-feira, estamos de volta na programação aqui da Litoral FM. Com isso tudo, você no comando e muito mais. Boa noite, galera que está trabalhando. Bom restinho de trabalho do nosso motorista de aplicativo, né? Taxistas. E a turma que estava curtindo até agora, segue com a gente, porque é uma hora de música direto na programação normal da Litoral. E meia-noite tem Litoral A2. Já para aquecer, Dia dos Namorados está aí. Com Deus. Tchau, gente.

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4: Luan Santana e Léo Foguete. Luan City Festival São Paulo.

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3: 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Vou falar pra ela agora. Agora. 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

0: pra você.
1: Muito obrigado, gente. Valeu, Zé Rodolfo. Valeu, Jorge Matheus.

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0: Excelente manhã pra você que sintoniza Litoral FM. Deixa eu ver aqui qual câmera que tá.

0: Ai, ai, ai, hein, gente? Bom dia, bom dia, bom dia pro meu amigo Wellington Reis ligadinho com a gente. Silvio Castro de Vera Cruz, bom dia.
1: Bom dia, Cleidinha. Bora pra cima, quartou, meiuca da semana.
0: Isso aí.
1: Deus possa nos dar um dia abençoado. Bora trabalhar mais um pouquinho. Sexta tá logo ali, Cleidinha.
0: É mesmo, ó.
1: Bora.
0: Piscou, chegou.
1: Na litoral, eu tô mais que legal. Silvio Castro, do Vera Cruz, Cleidinha.
0: Então bora.
1: Manda um abraço pra mim.
0: Chá comigo.
1: Uma ótima quarta, Cleidinha.
0: Obrigada, meu amor. Um beijo pra você. Tudo de bom. Genimar.
2: Bom dia, querido Costa Longa. Aqui quem fala é Genimar de Pitanga. Tô passando pra desejar uma quarta-feira produtiva e abençoada, né? Pra toda a família Cadeira Cativa. De Asni, pra não esquecer de ninguém. Pra Bela do Pula Pula, pra Lila Lopes, Leira Mara, a Sonia, a Rebeca, pra Xande, a Rosângela, né? A Sol, o Toninho, o Jumar, o Reco, a Mauri, o Estevinho, o Zé das Neves, o Chechel e todo.
0: Valeu, meu bem, um beijo. Juvanilson, bom dia.
3: No comando, Cleide Costa Longa, bom dia, Cleidinha, quarto, né? Cleidinha, quero mandar alô aí pro meu amigo Wendy, que tá na estrada. Meu pai José, lá na Flutimelo, pede seu programa pra todos os chofer aí, né, que tá na estrada, verdureiro. Vamos ali, né, Cleidinha, quarto, né? Vamos ali correr atrás do leite dessa criança, porque na litoral eu tô mais que legal. Partiu que ninguém viu.
0: Partiu que ninguém viu. Vambora. Luiz Fernando no centro de Vitória. Luiz Amendoim, lá de Colatina. Bom dia, Luiz.
4: Quartou, bebê. Uma quarta-feira abençoada para todos meus amigos ligados na litoral. Tô na litoral, tô legal. Um abraço, meu amigo Beto Entente, pela Pula, meu amigo Mariana, minha amiga Rebeca, meu amigo Alessio, meu amigo Pezão lá em Itapina. Saudade litoral, todos ligados na litoral de 0 a 100, para não esquecer de ninguém. Um abraço para todos os Cadeiras Cativas já ligados de norte a sul do Espírito Santo. Só tá litoral, tô na litoral. Eu tô legal e vamos que vamos. Hoje tá gostosinho, tá fresquinho. Uhul,
0: tá vamos. Mesmo, vambora. José Luciano de Santos Dumont, um beijo pra você. Cláudio José de Nova Carapina 2. Alisson Ramon também tá ligado com a gente.

0: 26, excelente manhã pra você que sintoniza Litoral FM, né? Vou lá pra Colatina falar com a Rebeca. Bom dia, lindona.
1: Bom dia, Cleidinha. Bom dia, bom dia. Quarto, quarto. Uma quarta-feira de muita paz e bênçãos para todos nós. Sou Rebeca Andrade e Colatina. Os meus abraços para o Queimadinho, Marcos Copo, José Carlos da Inglaterra, Toninha, Leomar, Linhares, Gerimar, Linda, Medoim, Lil, Alex, Velhinha do Pula Pula, Soninha, Lena Mala, Edileia Luz, Cléia, Claudineia, Marcinha Brites, Rosângela e Paulo Bernardoni, Claudinha Flor, Robert, Wallace, Jefferson, Praxedes, Eita, do Mero, Elizabeth, Letícia, lá de Portugal, pra todo mundo. Ei, gato branco, ei, gato preto, bom dia a vocês também. Beijo, beijo, fui.
0: Valeu, meu amor, beijo pra você, ótimo dia. Quem mais? Valdemir, vamos lá pra Vira Sul.
2: Ei, bom dia. Então. Pastor, né, minha querida?
0: Yes.
2: Mais uma quarta-feira aí, abençoada. Deus possa estar trazendo aí uma bênção especial aí pra cada um de nós. Beleza?
0: Beleza.
2: Beijo e abraço aí, pessoal da Cadeira Cativa, especialmente pra você, Cleide, Sol, pra minha filha Nilva Carolina, pra minha mãe Nilva da Penha e pra todos os ouvintes aí. Beijo, Litoral.
0: Beijo, ótimo dia. Dedé Moraes em Aracruz ligado com a gente. Márcia Mendes também tá ligadona. Quem mais? Lena, bom dia.
3: Bom dia, flor do dia. Lena Mara de Bicanga. Um bom dia aí pra Cadeira Cativa, todos que estão ligadinho. Pra Soninha, Claudineia, Zé Carlos da Inglaterra. Que tenhamos uma linda, abençoada quarta-feira. Beijo. Bom
0: beijo,
3: trabalho.
0: Obrigada, meu amor. Um beijo pra você. José Aécio também tá ligado com a gente. Quanto tempo, hein? Tá tudo bem? Espero que sim, viu? Um beijo especial pra você. Soninha, bom dia!
4: Olá,
0: querido,
4: bom dia. Quarto, hein? Meio cada semana.
0: Isso.
4: Vamos, que o nosso dia já está todo vapor.
0: Todo vapor.
4: Aos ouvintes, às cadeiras cativas, bom dia. José Carlos, Lena Mara, Claudineia, Eleomar, Robson, bom dia. Cleide, bom trabalho, fique com Deus e até amanhã. Sonia, André Carlone.
0: Valeu,
4: Sonia.
0: Beijo,
4: beijo,
0: beijo. Ótimo dia. Antônio José de Souza ligado com a gente. Um abraço também gostoso aqui pro Joel Flores. Fala, Joel.
5: Bom dia, Cleidinha Costa Longa. Bom dia, Sol. Amigos da Rádio Toral Cadeira Cativa. Hoje é uma quarta-feira abençoada, de bem com a vida. Com essa programação muito especial aí da Rádio Litoral. Vamos aqui para mais uma jornada. Quartou, hein? E tamo junto.
0: Tamo junto.
5: Muito obrigado pelo carinho e atenção de sempre, Cleidinha.
0: Obrigada, meu amor, um beijo. Rafael do Balneário de Carapebus também tá ligado com a gente. O Gato Preto também tá.
6: Olá,
0: aqui, ó.
6: Olá, Cris Costa Longa, bom dia. Diretamente de Cachorro Itaperim, Gato Preto, desejando a terça-feira abençoada, mandando a lupa pra Xeremori, minha vida, Verinho do Pula Pula, Chibinha, Gil, Marcos Bob, Nando Júnior, Moacir Pintor, Eu, Fogão de Lenha, Dudamel, Zé Paulo, Albina, para Daniel, para Gigante, para Leomar, para Peixim, em Cantagalo, para Coleiro Tituil, para a Turma de Una, Municeira, Cachoeira Alta, São Vicente, Gruta, Tijuca, Lambari, Urupi, Marapé, um bom dia pro Grupo Cadeira Cativa, um bom dia pro pessoal da Saúde na Grande Vitória, pra minha família na Grande Vitória e na Litoral. Tô muito legal nessa quarta-feira abençoada. Vamos pra cima que promete, vamos trabalhar.
0: Vambora, meu filho, vambora.

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0: amar, ser amado. Nossa senhora, tem coisa melhor no mundo, não, né? É muito bom. Deixa eu aproveitar falando em muito bom, falar aqui com ele, Matheus Trevisani. Fala comigo, Matheus. Bom dia, minha Cleide.
1: Matheus Trevisani. Perdão, aliás, seria um pouquinho mais pra tarde, amiga, nessa noite. Né? Tá mais tranquilo.
0: Tava, né?
1: Esse setor de eleitoral, no Catafé no Sul.
0: Valeu, meu amor, um beijo pra você. Olha ele aqui, ó, Zé Carlos. Bom dia!
2: Não, é isso aí também, oferecendo pra você também, ué.
0: Ai, que bonito.
2: Lembra a história que você contou dessa música aí lá da época que você era criança.
0: Você viu, né?
2: Um abraço pra Sônia aí, pra Lena Mara, Rebeca, Verinha, pra Toninho, pra todo mundo aí. Toninho, mistério pra nós que não torres, hein?
0: Olha aí, ó. Valeu, meu amor. Beijo pra você. Beijo gostoso também pro Fábio Araújo de Bela
3: Aurora. Bom dia, Cleidinha. Como é bom acordar todas as manhãs ouvindo essa voz maravilhosa de uma mulher. Que linda, linda, linda, linda.
0: Ah,
3: linda.
0: Seu lindo.
3: Que Deus possa abençoar a sua vida. Você continua sempre assim, sorridente. Aliás, todos vocês da Rádio Litoral. E na Litoral, eu tô mais que legal. Cleidinha, o dia tá maravilhoso. E como você falou, é só nosso.
0: É todo.
3: E vamos pra luta, né?
0: Isso aí,
3: quartou.
0: Meu amor. Vambora, vambora, Fábio. Brumate de Colatina também tá ligado. Wellington de Jardim Lemoeiro. Vanja do Ataíde aí, Vanja.
4: Bom dia, Cleidinha. Bom dia, Sol. Bom trabalho. Maravilhosa quarta-feira. Bom dia a todo grupo Cadeira Cativa. Todos os ouvintes era sempre. Se ninguém, né, Cleidinha?
0: Isso.
4: Beijo, Cleidinha, e beijo, Sol. Vanja do Ataíde.
0: Valeu, Vanja. Beijo, meu amor. Ótimo dia.
5: Alô, Cleidinha Costa Alô, Longa. Bom dia. Bom dia a todos, a gente é litoral. É, quem dia, meiúva da semana. Quarto, graças a Deus. Bora pra mais um dia. Papai do céu nos abençoe. Um dia de vida, um dia de trabalho. Um dia abençoado pra todos nós. Falou, Cleidinho, com Deus. Então, bom dia. Bom dia.
0: Beijo, meu tchau, amor. Já. Ótimo dia pra você também. Deni de Alzira Ramos tá ligado com a gente. Ó o nosso gato branco aqui, charmoso.
6: Bom dia, Cleide. Bom dia, linda. Cheiroso. Bom dia, Sol, daqui a pouco. Antônio de Alto Lado, o gato branco charmoso. Levantei já pra arrumar umas coisinhas aqui, mas ainda tô medicando ainda da pneumonia. Tô me recuperando ainda. Mas um abraço a todos os ouvintes, que Deus abençoe todos nós. Everaldo lá no Ceará deve estar ouvindo a gente lá.
0: Sim.
6: Um abraço a todos vocês, que Deus abençoe nossa quarta-feira, meiuca da semana, como dizia o molecote.
0: Isso.
6: E vamos que vamos pra luta, né? Não podemos parar.
0: De jeito nenhum. Beijo, meu amor. E ó, se cuida, hein? Se cuida. Pneumonia não é brincadeira, não, hein? Paulo Caetano tá ligado com a gente. Paulo de Santa Teresa. Um beijo pra você. Bom dia.

0: legal, né? Esse friozinho, hein? Tem seu valor. Paulinho Neguinho, vou lá pra Guaçuí.
1: Litoral, alô, Cris, alô, Sal. Um abraço, um beijo no coração, tudo de bom.
0: Você também, meu amor. Marta Marquezine tá ligada com a gente lá em Cachoeira da Pimirim. Um beijo, viu, lindona? Bom dia. Carleilda Alves também ligada. César, bom dia. Alessio, alô.
2: Olá, Pedinha, bom dia, Pedinha. Bom dia, família litoral. A tua Alessio Coatinho, eu faço 3ª, 4ª, produção abençoada. Todos da cadeira cativa do modo geral. Nicolásio, Luiz Amendoim, Rebeca Andrade, a Vera do Procula. Todos os camelôs também já estão ligadinhos na litoral. Marabá também está agarrado na litoral.
0: Aquele abraço, Cleide. Aquele abraço, meu amor. Um beijo pra você, especial.
3: Bom dia, Cleide. Bom dia,
0: fala,
3: Rádio Litoral.
0: Ed.
3: Na litoral, tô mais que legal. Aqui é o Ed Pan de Santo Antônio, passando pra deixar aquele abraço. Eu... Um abraço muito especial para o meu amigo Jailson e o meu amigo Oswaldo, que é o Guaxini e o X-Tudo, que estão internados, mas passam bem, graças a Deus.
0: Graças a Deus.
3: Passaram por uma cirurgia, estão ótimos. E vamos que vamos, Cleidinha. Vamos pra cima, dar um pulinho ali na Bahia rapidão.
0: Bora.
3: Vamos que vamos, hein? Ótimo dia aí. E que Deus nos abençoe e ilumine mais esse dia aí, essa quarta-feira.
0: Amém. Bora. Vai com Deus e volte com ele, viu, meu anjo? Um beijo especial pra você, tudo de bom. Quem mais tá aqui? Val Baiano, Vera, fala comigo, Vera.
4: Olá, Cleidinha, sua linda, bom dia a todos, meus amigos da Cadeca de Madrugada aqui, quem fala é Vera do Pula Pula, Cachemiri, manda alô pra todos aí, Rebeca, Nina, Cléide, Naya Luiz, Eliane Camelo, Duda Mel, as meninas do Salão da Itaoca, Toninho Segurança, Jane Mar, Nandinha,

0: saúde e educação. Beijo, litoral.
1: Beijo, ótimo dia, lindona. Vamos lá pra Colatina, São Miguel, falar com Rosângela.
2: Bom dia, Cleidinha, bom dia, sol, tudo bem com vocês? Sou eu, Rosângela Bernardoni, do bairro São Miguel em Colatina. Cleidinha, hoje é um dia muito especial pra mim e pro Paulo. Hoje estamos completando 37 anos de casado.
1: Caramba!
2: Então, faça uma música bem romântica aí pra gente.
1: Deixa comigo.
2: Pra comemorar esse dia. E quero agradecer ele por esses 37 anos, por ele ser companheiro, ser cúmplice desse grande amor de todos esses anos.
1: Oh,
2: tá me aguentando. De dizer pra ele que eu amo muito
1: Paulo
2: ele.
1: Paulo é um anjo mesmo, vai direto pro céu.
2: E viva o nosso dia. Beijos, Cleidinha.
1: Beijos,
2: tenha um
1: lindona.
2: Ótimo dia, uma ótima quarta-feira.
1: Valeu, meu amor. Mas você é uma pessoa espetacular também, maravilhosa, viu? Vocês se merecem. Lindos, dois lindos.

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0: Bom dia, um dia abençoado pra você também. Só não tem o nome da pessoa que mandou o recadinho. Quem mais? Alô?
1: Bom dia, Cleidinha. Bom dia, bom dia.
0: Bom dia.
1: Forte abraço a todos vocês aí da rádio e aos ouvintes. Bom dia, que Deus nos conceda aí. Um abraço. Sérgio Santana.
0: Valeu, Sérgio. Um beijo pra você. Ótimo dia. William Moura, de Vila Batista. Ei, William, um abraço. Diel, de Vila Velha, também tá ligado com a gente. Gente, eu ganhei leite da roça. No litro, não tem um litro de leite assim? Ai, que delícia. Olha, ontem eu fervi. Tinha anos luz que eu não sabia o que era isso. Ferver um leite. Nossa, porque a gente compra esses leite de caixinha aí, que é mais água do que tudo, né? Tô morrendo de medo de fazer mal, porque não tô acostumada. Mas eu tomei um copão de leite ontem à noite, antes de dormir. Que delícia! Ó, fui lá na roça, quando a nona fazia, fervia o leite naquele fogãozinho de lenha, subia aquele cheirinho gostoso, aquele monte de nata, assim. Ai, que delícia! Só de eu lembrar aqui agora, deu vontade de tomar um leitinho daquele. Ah, meu Deus do céu, como é bom, como é bom! Que presente maravilhoso que eu ganhei, eu adorei! Ney Coreano, um abraço pra você, bom dia! Tá lá na portaria Flamboyant, em Colatina, trabalhando e ouvindo a gente. Opa, vamos lá pra Londres!
2: Bom dia, bom dia,
0: quanto
2: bom dia!
0: Tempo, lindeza!
2: Tô aqui, Cleidinha, sempre ligadinha em você, hein?
0: Adriana,
2: litorando o dia inteiro, trabalhando e litorando, Cleidinha. Eu tô chegando no trabalho primeiro que você pra te esperar. Aí quando você chega, pronto. Fica tudo melhor.
0: Vira festa.
2: Um abraço pra você, minha amiga. Passando pra desejar um dia abençoado, meiuca da semana. Só pra te dizer que nós estamos aqui, ó, trabalhando e literando. Porque na litoral, tô sempre legal, Cleidinha. Um beijo grande no seu coração.
0: Um beijo,
2: bom trabalho
0: meu
2: pra
0: amor.
2: Nós. Vambora, Cleidinha. Vambora, vambora, vambora, que o fim do mês tá ali.
0: É verdade.
2: Boa, Cleidinha.
0: Um beijo, meu amor. Os boletos estão chegando, né? Ana Ramos, Aninha do céu, que coisa linda. Mandou um vídeo pra mim aqui. Dia amanhecendo,
3: bom dia,
0: que espetáculo. Cleidinha,
3: Ana Ramos.
0: E Ana?
3: Cleidinha, olha como o dia tá nascendo.
0: Nossa,
3: lindo.
0: Nossa, eu amei o vídeo,
3: esses
0: obrigada.
3: Esses são um dos privilégios que a gente tem quando a gente vem como? De bicicleta, trabalhar.
0: Verdade, né?
3: A gente admira a natureza, admira a perfeição de Deus.
0: Isso.
3: E sente aquela paz.
0: Paz, o
3: que
0: dia
3: só
0: fica mais
3: uma
0: leve,
3: imagem dessa,
0: né?
3: Transmite pra gente.
0: É mesmo.
3: Beijo.
0: Beijo.
3: Bom dia.
0: Obrigada por ter compartilhado comigo esse dia.

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0: litoral, eu tô legal, bom dia! Excelente manhã pra você que sintoniza Litoral FM, viu? Sandra tá ligada com a gente, bora trabalhar um pouquinho, Cleide? Bora, só um pouquinho, né? Ai, ai. Fábio Araújo de Bela Aurora, um beijo pra você. Luísa Dira em São Caetano, Rio Novo do Sul, tá ligada com a gente. E a Rebeca vem parabenizando o casal, né? Rosângela Bernardoni e o Paulo pelos 37 anos de casados. Rapaz, é muito tempo, né? Ó! Oh. Beijo pro Marcos Gargamel em Jardim Camburi, Francisco de Santa Inês, alô.
1: Bom dia, Cleidinha, bom dia a todos aí, que Deus nos abençoe por mais um dia, Francisco de Santa Inês.
0: Valeu, Francisco, um beijo pra você. Lidiana Scarpati da Cidade Continental também tá ligada com a gente. Flávia de Zumbi dos Palmares,
2: bom
0: hein,
2: dia,
0: Flávia.
2: Bom dia, Cleidinha.
0: Bom dia, amor.
2: Manda alô pro Vitor Fernando, minha filha Grisquele, minha filha Leandra, minha filha Maria Fernanda, minha filha Sabrina Vitória, minha filha Gabriel, minha tia Heitor, minha tia Gael, minha tia Sofia, toda minha família. E toca a música, um

0: Márcia Barbosa, de Vale Encantado.
1: Litoral Polanco.
2: Esse príncipe aí, hein, Jesus?
1: É Gabriel, isso.
2: Ô, Gabriel.
0: Estamos aqui ligadinhos, ouvindo a melhor.
2: Adorei a foto.
0: Como é que é, Gabriel? Na litoral, eu tô legal.
2: Ah, dois lindos.
1: Legal.
2: Ah, seu fofo.
0: Tá com vergonha.
2: Normal, assim mesmo. Beijo pra Maria Cristina Mariel de Mata da Serra, o esposo Vanderlei ligadinhos com a gente nessa manhã. Quem mais tá com a gente aqui? Nayá Gomes de Ponta do Corumbau. Um beijo especial pra você, tudo de bom. Garrincha, Garrinchão, show, show.
3: Aê, Credinha Costa Longa. Vamos que vamos, Credinha. O zoiudo não tá aparecendo, não. Vou te falar a verdade.
2: Tá
3: aqui é o Garrinchão, Credinha. Credinha, manda um alô aí pra minha filha Tália Brunelli, minha esposa Brunelli e pra minha amiga Vera do Pula Pula. Vamos que vamos, meu povo.
2: Vambora, meu filho.
4: Credinha, bora arrebatar essa boca do balão, Credinha. Bora levantar nessa cama, Credinha. Bora, Credinha.
2: Eu não aguento não, gente. Um beijo pra essa família linda. Oh, meu Deus. Márcio Gleick do Córrego Sergipe tá ligado com a... Que isso? Gente, que foto linda. Ele já tá lá na plantação de café. Com certeza isso aqui é café, né, gente? Eu entendo pouco, mas pretendo... tá assim, na colheita do café. E vamos que vamos. Gente, tem aquela serração. Você imagina o friozinho que não tá ali. Lá em Governador Lindenberg. Ai, meu Deus do céu. Beijo, viu, lindeza?
5: Bom dia, Cleidinha. Bom dia,
2: Ei,
5: Sol.
2: Nani,
5: aqui quem vos fala é Nani Lopes, do melhor bairro da Serra. E qual é esse bairro? Jacaraípe.
2: Quanto
5: Eu
2: tempo?
5: Estou passando aqui para nos desejar um ótimo dia. Que Papai do Céu nos abençoe grandiosamente. Estou com saudade de vocês. Soninha, briga comigo não, trabalhei muito no final de semana retrasado esse também passado, ô, meu Deus do céu, Soninha tá brava comigo, gente.
2: É mesmo, por que será, hein, gente? Porque você é enrolada?
6: Ai, cadê que é namorado de fruto seu, Mayara? Ei, Marília, você não sabe o que me aconteceu.

Como tá o trânsito aí perto de você? Conta pra gente. 99986-1050.

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1: Bom dia, é daqui mesmo.
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0: De 1º de maio, bom dia, meu bem.
1: Bom dia, Cleidinha.
0: Que coisa linda de vídeo.
1: Deus abençoe nosso dia maravilhoso, quarta-feira. Deus abençoe para todos nós. Vamos lá, vamos pra luta, vamos pra guerra. Dia tá lindo, galera. Vambora, acorda pra cuspir, galera. Natural, eu tô legal.
0: Arrasou, meu bem. Guedes Uber e a turminha lá de Colatina, obrigada, beijo pra vocês. Lucinha Gomes, de Vista da Serra 1. Meu amigo Beto,
2: bom
0: penitente.
2: Dia, Beto, penitente Colatina. A beleza agrada os olhos, mas a doçura das suas ações encanta as almas.
0: Eita!
2: Paz, saúde e luz para você. Bom dia, Clay.
0: Bom dia,
2: Luiz Amendoim. Bom dia, ouvintes da Litoral. Na Litoral, tô legal.
0: Arrasou, um abraço. Marcos Nascimento de Campo Grande, um beijo para você. Nossa, que foto linda, Marcos. Cleide, da nossa orla de aqui de Cariacica. Que coisa linda. Obrigada. Edinete.
3: Bom dia, flor do dia. Deus abençoe a nossa quarta-feira. Um bom dia para todo ouvinte. Meu netinho Adricinho Samuel. Padaria Delícia de Cariacica Sede. Para as meninas da Bela Batata de Cariacica Sede. Fernanda Rodrigues, Vanus Barbosa e Vanus Rodrigues. Na Litoral, Tomás, que legal. Edinete Almeida de Cariacica Sede. Beijo.
0: Beijo. Beijo pro Gabriel e Chiquinha. Quem mais aqui tá com a gente? Deixa eu ver. Oi, Cleide, tudo bem? Sou professor de Química do Colégio Estadual em Nova Venécia. Olha que legal, seu professor. Ah, mentira, Arilson. Tadinho, eu dava um trabalho pra ele. Meu Deus do céu, é verdade. Você tá onde? Que legal. Meu professor de Química, gente, vocês pensam uma coisa dessa. O bichinho passava muita raiva comigo, que eu, nossa, eu era muito devagar em Química. Hoje eu tô um pouquinho melhor, viu? Já entendo aí o que, é H2O. Ai, Jesus, que prazer falar com você, mesmo que através do rádio. Puxa vida, saudade, viu, Arilson? Que bacana, gente. Engraçado que eu falo o nome dele, parece que eu consigo visualizar, assim, aqueles momentos, assim, a gente conversando. Eu era muito palhaça, eu era do fundão. Eu sempre falo aqui que meus filhos não ouçam, né? Porque eu, pra eles, eu falo que eu era CDF, a melhor aluna da turma, aquela coisa. Mas, pros meus ouvintes aqui, que meus filhos não estejam ouvindo, eu era do fundão mesmo, eu era bagunceira, era terrível. Né, Arilson? Jesus amado, que mundo pequeno. Tião Matos de Linhares, feliz aniversário aí pro esposo, né, Tana. Tá bom, um beijo pra vocês dois, foto linda mandou aqui pra mim. Cida de João Goulart também tá ligada.
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0: Pra você que tá dentro do ônibus, uma hora dessa, né, Adelson, de Santo André, Vocleide, tô aqui no 591. E você também, dando uma carona pra gente, onde quer que esteja nesse momento, né, Sol? Bom dia.
3: Bom dia, Cleide, bom dia, gente, ótima quarta-feira, a semana, já meio da semana, né, quase chegando o final de semana. Aproveita, conta tudo que você tá fazendo, vai fazer nessa quarta-feira, 999-86-1050.
0: Exatamente, inclusive, você pode aumentar o volume do seu som, porque agora tem.
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0: Ó, valendo.

0: especial do Brasil, linda e maravilhosa. Um kit churrasco, mais cerveja. Ah, não, não, isso aqui é do placar. Olha eu endoidando, Sol. Meu Deus do céu, o que, que é o prêmio mesmo?
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0: Exatamente, então agora com você, começa a anotar nome das músicas ou nome dos cantores, no finalzinho da sequência você vai lá no nosso site litoralfm.com.br e faça seu cadastro.
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0: Roberta, lá em Guarapari.
1: Adelson, de Santo André, Cariacica.
0: Beijo pra Lucinete Braz, de Planalto Serrano.
1: Ruth, do bairro Grande Vitória.
0: Ercilene Lourenço.
1: Cris, de Vila Nova de Colares, só fazendo aqueles salgadinhos gostosos.
0: Ai, que delícia, adoro salgado. Melri, do Vale Encantado.
1: Pra Rosimara Ramos, em Nova Almeida.
0: Baianinho Padeiro, de Bela Aurora.
1: Brenner, de Nossa Senhora da Penha.
0: Madalena, de Gaivotas.
1: Marcinha Brit, de Resistência.
0: Rosilene Rosindo, em Guarapari.
1: Geisa Machado, em Jardim Camburi.
0: E pra você que tá no trânsito.
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1: Ó, gente, por enquanto, rodovia do contorno, só com um pequeno trânsito, mais ou menos na altura ali do bairro Porto Belo 1, sentido Serra, mas por enquanto tá bem pequeno esse trânsito, tá? Agora o trânsito tá maior na BR-262, pra você que tá vindo aí de Viana, sentido Trevo de Alto Laje, dali tem obras, então vai ter que ter paciência que o trânsito tá agarradinho ali. Segunda ponte, pra você que vem de Cariacica e Vila Velha, sentido Vila Rubim, trânsito fluindo, tá? Mas o trânsito começa ali na estação Pedro Nolasco, mas por enquanto, graças a Deus, fluindo, assim como as cinco pontes também. Avenida Carioca, para você que vem de Vila Velha, para chegar na nossa capital Vitória, pela terceira ponte, a Avenida Carioca já tá com um trânsito maior, tá? Então, é muita paciência nesse momento. BR-101, você que vem de Serra, tem uma pequena retenção ali próximo ao viaduto de Carapina. E Rodovia das Paneleiras também tem trânsito, sentido ali Mata da Praia. Agora, atenção para você que vai passar pela Avenida Carlos Lindenberg, porque tem um acidente, mas não é sentido Glória não, tá? Esse acidente é você que tá vindo de Vila Velha, sentido Cariacica. Então, muita atenção, porque tem um acidente na via.
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0: Aproveita que você tá dando uma carona pra gente, presta atenção nessa música.
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0: coração não tem mais jeito, não, hein?
1: Não tem jeito.
0: Quando a pessoa chega a falar isso, esquece, né?
2: Marina Mendonça!
0: Bom dia! Bom dia, bom dia, 7h22.
3: Beijo, bom dia aqui pra Cris, em Vila Graúna, em Cariacica, desejando um bom dia pra todo mundo.
0: Isso, lembra que eu tava falando aqui sobre o sorteio de uma camisa oficial do Brasil, um kit churrasco mais cerveja? Ah. Eu tava falando de um sorteio que vai rolar no Instagram pra quem acertar o placar do jogo do Brasil e Marrocos, que vai acontecer que dia?
3: Próximo sábado, sábado. Agora.
0: Sábado vai ser que horas, hein? Você sabe a hora?
3: 18.
0: Eu tô sabendo bem. Mas que eu vou assistir, eu vou, porque 6 da tarde eu consigo ver. No sábado, no domingo eu tô de folga e tal, então eu consigo. Bora então, gente. Participa com a gente aí falando, acertando o placar, né? Lá no nosso Instagram, @litoralfm. Deixa eu ver quem tá com a gente aqui nessa manhãzinha. Nossa, mandaram foto, estão mandando vídeo.
3: Que linda essa foto, hein?
0: O dia tá amanhecendo lindão, maravilhoso. Um beijo pra você, viu? Que mandou essa foto pra gente aqui, deixa eu ver o nome. Ali na Orla de Camburi. É a Kelly Cristina, obrigada.
3: Beijo, Kelly.
0: Alô, bom dia. Deixa eu ver quem tá aqui falando com a gente.
4: Bom dia, Cleide, bom dia, Sol. É o Flávio de Leiria passando pra desejar aquele
0: feriado
4: bom dia
0: em Portugal,
4: mais uma vez. Olha como é que o dia aqui hoje tá ruim.
0: Nossa, que beleza.
4: Solzinho, feriadinho, tudo tranquilo, tudo correndo bem, tudo na paz, graças a Deus. E um ótimo dia pra todos aí, um abraço.
0: Um abraço.
3: Podia ser feriado aqui também, né? Não. Tipo, nossos irmãos portugueses.
0: É.
3: Sei lá, é feriado, podia ser aqui também.
0: Mas é no estado de Portugal, não é do Brasil?
5: Bom dia, Fredinha, bom dia, só aqui quem fala é Fred Varejão de Vitória, passando pra te dar um alô. Um alô pra todos que nos ouvem. E hoje eu vou falar um pouquinho da inclusão. A inclusão não é um favor, é um direito. E a gente tem que fazer essa inclusão dentro da nossa casa, na nossa comunidade, no espaço de educação, de saúde, no espaço público e privado, onde a gente tenta tratar o próximo com empatia. Um abraço, meninos, um abraço pra todo mundo. Bom dia, tamo junto.
0: Bom dia, gostei, viu?
6: Bom dia, galerinha gostosa. Aqui é Claudia da Alto. Bora trabalhar. Quartou, simbora. Deus abençoe nosso dia e nossa semana, ó. Dia dos namorados tá chegando, hein?
0: Ih, é mesmo,
6: hein? Fazer aquela surpresa, hein? Eita glória! Bora trabalhar, que hoje o dia tá cheio. Simbora!
0: Isso aí, amanhã nós vamos dar várias dicas pra vocês, viu? De como se comportar no dia dos namorados, né, Sol?
3: Exatamente, eu vi uma dica no Instagram que eu não sei se vai dar certo, não, sabe? O marido vestiu de Homem-Aranha.
0: Ah, não, gente, aí não rola, não.
3: A mulher teve uma crise de riso, não conseguiu fazer nada.
0: Se for comigo também, eu vou acabar com tudo.
3: Ele tentou sensualizar ainda, rebolando.
0: Nossa senhora, aí acabou.
3: Acabou tudo.
0: Pra mim não vai rolar não, hein? Não faz isso não, hein? Pelo amor de Deus, hein?
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0: e senhores.
1: Isso é Gamadinha.
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3: Essa música conta a história de um fim de relacionamento, porém com o final.

Cine Itinerante, Terminal de Laranjeiras, 1.300 vagas. Tem para açougueiro, assistente administrativo, embalador, frentista e muito mais. Você deve ir até o Terminal de Laranjeiras na Avenida Eldcher Souza, Parque Residencial Laranjeiras, entre 8:30 da manhã até meio-dia. E é necessário levar um documento com foto, tá? E boa sorte.

0: Fechamos assim os 45 minutos de música premiados. Agora você vai lá no nosso site litoralfm.com.br para fazer seu cadastro, tá?
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0: abraço apertado, gostoso, especial pra você que tá aí fazendo companhia pra gente, né? Douglas Isidoro.
1: Jonathan Siqueira, de Jardim Carapina.
0: Tati Paixão.
1: Luzia do Cocal.
0: Aninha Pinheiro, beijo pra você, pra Helena, pra sua mãe, Dona Joana, o maridão.
1: Sidney, da Ilha dos Aires.
0: Beijo pro Willas Negão e pra Xaninha.
1: Pra Marinete, em Taboazeiro.
0: Sidney, de Ilha dos Aires.
1: Adaberto Souza, de Jabaeté.
0: Beijo pra Rosana Garcia. Tá sumidinha, Rosana, né?
1: Tá mesmo, hein? Ó, Vanessa, de Cariacica Sede.
0: E um beijo pra você que tá aí em sintonia com a gente em qualquer cantinho desse mundo.
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0: Se liga na previsão do tempo, hein? A quarta-feira será de tempo firme na região, com sol entre poucas nuvens e sem previsão de chuva. O dia começa com temperaturas mais amenas, ali na casa dos 17 graus, mas o calor ganha força ao longo da tarde, com máximas que podem chegar aos 30 graus.
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0: 5 bairros de Vitória, da Grande Vitória, né? Vão receber uma verdadeira transformação artística nos próximos meses. Entre 29 e 31 de julho, o projeto MC Arte prevê oficinas gratuitas e a criação de murais gigantes em espaços públicos, aproximando a arte urbana das comunidades e incentivando a participação de moradores nas atividades culturais. As inscrições das comunidades podem ser feitas até sexta, dia 12.
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0: A proposta que prevê o fim da escala 6x1 voltou ao centro das discussões em Brasília. Senadores debatem agora a velocidade de tramitação da PEC, que propõe mudanças na jornada de trabalho dos brasileiros. O tema ganhou força nos últimos meses e vem mobilizando trabalhadores e empregadores em todo o país.
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0: 7, gente.
1: 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Eu quero ir no Belo, litoral é a senha. 999-861050, manda aqui a senha com seu nome completo e o bairro onde você mora.
0: Tá, eu quero ir no Belo litoral, litoral, é isso?
1: Isso. Valeu, então. Alô, Erleson.
2: Bom dia, Cleidinha, bom dia, Sol, bom dia, povo lindo da Rádio Litoral FM. Erleson aqui de Aracruz, iniciando mais um dia de trabalho debaixo da misericórdia de Deus.
1: Ai, que susto, eu ia falar
2: de vamos
1: chuva.
2: Que vamos que vamos, que meiuca da semana. E a vida é um show e não pode parar.
0: Não pode parar.
2: E é isso, meninas. Um dia abençoado a todos. Todos os ouvintes, a toda a equipe da Rádio Litoral FM. E tamo junto, hein?
0: Tamo junto, meu bem. Beijo.
3: Bom dia, Sol. Bom dia, Cleitinha. Bom dia, Litoral. Aqui é Bob Billy. Passando pra mandar um abraço aí pra toda a galera que está ligada na Litoral. Mandar um abraço aí pro meu primo o Claudinho Jair. Mandar um abraço aí pros meus amigos Águia, os motoristas de aplicativo, que estão ligados na Litoral, porque Sol e Cleidinha na Litoral, eu tô mais que legal. E desejo a todos aí uma ótima quarta-feira abençoada. E vamos que vamos.
0: Bora
3: vamos
0: que
3: pra
0: bora.
3: Cima.
0: Isso aí, chama,
4: bem. Bom dia, menina.
0: Oi.
4: Esqueceu do calor, Cleidinha?
0: Jamais.
4: Boa quarta-feira
0: é
4: pra
0: Fábio.
4: Vocês. O dia tá maravilhoso. E eu, como sempre, ouvindo a Litoral. E na Litoral, eu tô mais que legal. Beijo, meninas.
0: Beijinho
4: e Sol.
0: Ah, garoto.
4: Duas belas mulheres,
0: nós
4: belas
0: somos.
4: Vozes.
0: Mexe com nós.
4: Adoro vocês, meninas. Quartou.
0: Ah, Fábio, obrigada, viu? Nós somos lindas mesmo, né, Sol?
1: Nossa, linda de bonita.
0: Linda.
5: Bom dia, bom dia, bom dia. Bom
0: oi,
5: dia, Litoral. Bom dia, Solzinha. Bom dia, Cleitinha. Irineu Júnior passando pra dar aquele alô. Meiuca da semana e nós está como? Estamos ali na correria da montagem do evento Churrasquinho Menos é Mais.
0: Olha.
5: Na Litoral, tá mais que legal. Bora, IMF Serviço.
0: Vambora, meu filho. O negócio de montar e desmontar, né? Não é fácil, não, né?
1: Nossa.
0: Eu ia perder tanto parafuso, sempre ia sobrar. Lá em casa, quando eu vou montar alguma coisa, sobra uns parafusos, que eu fico assim, gente, de onde que é isso
1: pois
0: agora?
1: Pois é, quando não sobra, falta. É difícil dar exatamente, né? Não,
0: faltar nunca
1: certa.
0: Faltou, não. No meu caso, sempre sobra. Eu tenho medo, porque o negócio fica meio bambo, né?

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0: Gente, bom dia.
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0: É, minha gente, ó, trânsito na rodovia do Contorno, sentido Serra. Então você vai ter que ter um pouquinho de paciência, que o trânsito tá grande. Já começa mais ou menos ali, depois de Vila Prudêncio, já começa esse trânsito lento na rodovia do Contorno. Trânsito lento também na rodovia das Paneleiras, tá? Então esse trânsito só começa a melhorar depois da Mata da Praia, sentido Jardim da Penha. E trânsito complicado, né? Já que os motoristas estão querendo fugir ali da rodovia das Paneleiras, estão passando pela Norte e Sul. Então, ali em Jardim Camburi, o trânsito tá lento e pega parte também da Avenida Dante Michelini. A Avenida Carioca, um pequeno trânsito, né? Sentido Vitória, para quem vai pegar a terceira ponte. Agora, o trânsito aumentou na segunda ponte, tá? Para você que vem de Cariacica e Vila Velha, sentido Vila Rubim, porque tinha um carro quebrado em cima da segunda ponte. Então, esse trânsito tá lentinho. Inclusive, gente, as cinco pontes também tá bem lento. Então, as duas pontes nesse momento com certa lentidão. Esse trânsito só melhora depois que você passa ali na Vila Rubim, do Hospital Santa Casa de Misericórdia.
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1: Bom dia! Bom dia pra você que tá doido pra ganhar uma camisa oficial do Brasil. Afinal de contas, tá chegando a hora da Copa, né, gente? Sábado. Tem um kit churrasco e mais uma cerveja pra você. Eita, e onde que tá essa premiação, Sol?
2: A gente tá no nosso Instagram. Então você tem que saber, assim, dá

0: Isso. Deixa eu ver quem tá com a gente aqui. Alô, bom dia.
1: Bom dia, Cleidinha. Bom dia, Sol. Bom dia, lindo, maravilhoso. O sol tá uma maravilha, mas um ventinho frio. Esse dia tá se chamando trio. Cleide, Sol e Melri.
2: Aí sim.
1: Aqui é Melri de Vale Cantado.
0: Lindo.
1: Pra desejar uma ótima, abençoada quarta-feira. Um cheiro, meus amores. Cheiro. Amo vocês.
0: Beijo, meu amor. Jordana Alves, de Lisboa, falou, ó, aproveitando um feriadinho aqui em Portugal. É dia de Portugal hoje.
2: É mesmo, ó, feriado. Bom, né?
3: Bom dia, Cleidinha. Bom dia, Sozinha.
0: Baianinho.
3: Aqui é o Baianinho Padeiro, passando aqui nessa manhã de quarta feira para dar um bom dia a todos os ouvintes da Rádio Litoral e um bom dia para vocês duas minhas delícias.
0: Ei,
3: na
0: delícia
3: Litoral. Eu tô legal. Valeu, Cleidinha. Valeu, Sozinha.
0: Valeu, meu amor. Um beijo.
4: Bom dia, Cleidinha. Bom dia, Solange. Oi, Jardim Barões. Ei, meninas. Falta 3 dias pra gente iniciar a Copa do Mundo. O que vocês acham? Vou tomar calmante, bastante calmante, que vai ser brabo. Bom dia, mas vamos chegar lá.
0: Ah, é, vai ser contra Marrocos, né, o primeiro jogo.
2: Vai ser contra Marrocos e o bom disso tudo é que o jogador principal de Marrocos parece que não vai jogar contra o Brasil porque ele tá lesionado e tudo. Então ele não vai estrear. Então o Brasil tem que aproveitar, né?
0: Nossa, só. Mas também que pensamento é esse? Já tá pensando assim, gente. Tomara que o bom de lá não jogue.
2: Não, mas ele tá... Já foi falado, ele não vai jogar.
0: Não, então. É isso que eu tô falando. A gente tem que se apegar aos nossos jogadores e acreditar nos bichinhos.
2: Você sabe por quê? Eles estão tudo de olho no Neymar. Quando o Neymar entrar, eles estão tudo lá na panturrilha dele, tá machucado.
0: É, futebol é assim. Conta uma novidade, né, gente? Ô, Shirley, obrigada pela foto, meu amor. Arrasou, hein, linda?
5: Bom dia, Sol.
0: Ah, ela aqui,
5: bom dia, Cleide. Olha que registro lindo hoje na Ponte de Camburi. Logo cedinho, passei ali muito cedo. Quartou, né? E estamos aí próximo da abertura da Copa, que acho que é amanhã, né? O Brasil joga sábado. Como que vamos atrás desse Hexa? Apesar de não estar muito consciente, não, tá? Mas vamos torcer, né? A gente é brasileiro, né? Beijo grande, fica com Deus.
0: Você também. Eu pelo menos, eu só desisto quando eu vi que não teve jeito. E mesmo assim, acabou, né?
2: Só então, quando tá. O árbitro apita, acabou o jogo, aí não ganhou, aí. Tudo bem. Mas até lá...
0: É.
6: Bom dia, Litoral.
0: Ei, Daniel.
6: Aqui é o Daniel do Uber. Bom dia, Cleide. Bom
0: mãezinha.
6: Dia, Sol. Passando aqui as informações da minha mãezinha. Operou segunda-feira.
0: Oh, glória.
6: Tá no CTI, mas sai só aguardando o quarto pra depois ter alto pra ir embora pra casa.
0: Caraca.
6: Quero agradecer as orações de cada um aí que orou pela minha mãe. Deus abençoe. Dá um ótimo dia pra gente. Um abraço, Sol. Um abraço, Cleide.
0: Abraço.
6: Na Litoral, eu tô mais que legal.
0: Dá um beijinho nela por nós,
2: isso
0: viu?
2: Aí.

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2: Calma, deixa eu respirar um pouco. Nós somos dois loucos.

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0: em Fortaleza.
1: Na Litoral, eu tô legal, 8h54. Bom dia, excelente manhã pra você.
2: Beijo e bom dia aqui pra Marcela Charpinel. Falou, meninas, tô ouvindo aí Litoral aqui trabalhando.
1: Oba, bom dia de trabalho pra você, meu bem. Vamos lá pro Goiás falar com ele?
2: Para.
1: E Valderson, mandou vídeo.
3: Bom dia, meninas. Bom dia. Se mandar um bom dia pra quem está em qualquer cantinho desse mundo, mandou bom dia pra Vanderson Silva aqui em Goiás. Grande abraço, sempre na escuta, tá? Grande beijo pra vocês, minhas lindas. Bora trabalhar. Bora.
1: Bora, um beijo pra você. Outro que mandou vídeo, Júlio.
4: Bom dia. Pode chorar, concorrência. Chora. Eu não escuto vocês, eu escuto ela. A melhor queridinha dos capixabas. Litoral FM, tô aqui, ó.
1: Seu fofo.
4: Nega enjoada, hein? Deixando tudo organizadinho.
1: Gente, as férias tá acabando,
4: tô dando jeitão na casa. E ali, ó,
1: as férias
4: ouvindo
1: acabou.
4: A melhor Litoral FM. Pegamos! Beijo, musas do meu coração!
1: Beijo!
4: Saudade de vocês, ó!
1: Tá suando!
4: Tá na régua, hein?
1: Tá na régua!
4: Dia dos namorados tá chegando, hein? E aí, onde vocês vão passar o dia dos namorados? Conta pra mim!
1: Aí, ó! Beijo, meu amor, dia dos namorados! Não conto nada pra vocês. Deixa quieto, vai contar?
2: Ai, não vou contar, não. Eu tenho, assim, três opções. Eu tô decidindo o que é que
1: ah,
2: eu
1: faço. Ah, é? Nossa, que beleza.
2: Uhum.
1: Eu não tenho nem... Eu só tenho uma opção e é ela que eu vou me agarrar.
2: E, Júlio, gostei. Tudo organizadinho a casa dele, né?
1: Gente,
2: bonitinho.
1: Ele enrola as toalhas bonitinhas, você viu? Assim, eu faço assim também, fica tudo organizadinho dentro do armário.
2: Você enrola bonitinho, assim, dobra.
1: Precisar
2: assim,
1: de uma personal rodinho. Style é com nós mesmo, hein, Júlio? Alô, bom dia.
5: Fala, galerinha da melhor rádio do estado de Fagura. Um produto do famoso original, estamos aqui. Quarto meiuca da semana, Cariacica City. É, vamos que vamos matar os mosquitinhos aqui, agradecer a Deus sempre por tudo.
1: Isso.
5: E vamos executar esses caras, porque não pode incomodar ninguém na Copa do Mundo, não.
2: Exatamente.
5: Aí trota mais que legal.
2: Ainda mais que eu moro em Cariacica, pra lá que você tá indo matar os mosquitinhos.
1: Mata tudo, então.

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0: Eu tô legal. Bom dia! Bom dia pra você que tá aí, ó. Você tá ligado que aqui a gente tem aquele bate-bola bacana, gostoso, com a turminha. É, todos os dias, né, Sol? Falando sobre Copa?
1: Não, e agora o Felipe Souza, ele tá no México, né? Porque o primeiro jogo vai ser amanhã. Ele tá entrando, falando ao vivo com a gente, direto do México. Olha, e daqui a pouco nos Estados Unidos. Sempre 10h55.
0: Bacana, maravilha. É bom que ele vai trazendo tudo fresquinho, né? Nossa, tudo que tá acontecendo.
1: Tudo que acontece, ele tá aqui, ó, todo dia falando pra gente.
0: Maravilha. Deixa eu ver quem tá aqui falando nisso. Alô?
2: Bom dia, Sol. Minha linda, Sol tá saindo, minha querida. Bom dia. Quem?
3: Vai vir montador de Vila Velha, vai vir montador. Bora, partiu.
0: Partiu, tá que ninguém, né? Viu.
3: 8h30. Na Itoral, Fabinho montando, desmontando, e agora o Fabinho só tá pintando, por enquanto, né? Na Litoral.
0: É bobo, hein, aqui, gente?
1: Mandar um beijo pra Iriné de Santa Marta. Ela falou que a programação tá maravilhosa.
0: Tá
1: e
0: mesmo.
1: Falando que a nossa alegria tá mandando a depressão dela embora.
0: Ai, que maravilha. Isso aí.

0: ouvintes da Litoral. Hoje eu quero mandar um aperto de mão, um abraço e um beijo para mim mesmo. Para eu.
1: Pra você. Tá bom, Dorme. Um beijo gostoso pra você, viu, meu bem?
2: Olha, Litoral.
1: Ai, que lindo.
2: Alô aí, a galera Nova Rosa Peão Cariacica, rua 16.
1: Toda pintada pra
2: Parabéns
1: Copa.
2: Parabéns aí pra galera aí, ó. Pintadinha pro jogo de sábado. É o
1: Cheio
2: Brasil.
1: De bandeirinha.
2: Bora pra cima, hein?
3: Bora. Organização.
2: O Hexa.
3: Das bandeirinhas?
1: A pessoa lindo. Que fez isso tem toque, hein? Porque ficou tudo retinho, gente.
3: Muito organizado. Eu faria assim também.
4: Fala, galera
3: Eu
4: da Rádio Litoral, Patrick Passarelli de Itaboraí, Rio de Janeiro. Mandar um abraço pro meu primo Fábio Grampola do Ibis, o famosinho original, e Vitinho, que tá participando lá do bolão nosso, que ele tá fazendo e... Grampola, a gente tá de olho em você, hein? Sem falcatruas, hein?
1: Olha aí, ó. Sem falcatruas.
4: Litoral, tô mais que legal.
1: Aí, gente, eu adoro o sotaque carioca.
3: É tão bonitinho,
1: adoro,
3: né?
1: Adoro.
5: Só, você conhece a Sarema?
3: Ah, Sarema.
5: Tô aqui na roça trabalhando. Apareceu hoje aqui no quintal aqui da
1: eu roça, não sabia.
5: Do sítiozinho aqui.
1: Eu não sabia que esse era o nome, mas eu conheço o Sariema,
3: eu
1: mas não
3: conheço.
1: Sabia que era esse não.
3: Meu sonho é ter as pernas igual do Sariema.
1: Deus me livre, eu
3: Sério,
1: não.
3: Eu queria ter a perna fina.
1: Coxa grossa. Eu adoro coxa grossa, mas tem uma lá que tá igual a você, Sol. Olha a outra.
3: Minha perna não é fina, não. Tô querendo. Eu vou até ampliar essa foto pra Cleide falar que é parecido comigo.
1: Meu Deus do céu, gente. Deixa quieto, hein. Olha o que ela tá fazendo ali. Olha lá, olha lá.

0: Obrigada, São Paulo.
1: Apertado e bem gostoso pra você que tá fazendo companhia pra gente, Dete de Alvorada.
2: Lidiana Scarpati, em Cidade Continental, que tá roquinha, roquinha.
1: Oh, meu Deus, se cuida, meu bem, é esse tempo doido aí. Edson Salles, de Novo Horizonte.
2: Sheila Flancinete, em Jabaeté.
1: Meu amigo Hermes, do Alecrim.
2: Joninha, de Barcelona.
1: Irineia falou agora pouco com a gente de Anguetá, né?
2: Pra Sônia, de Boa Vista.
1: Elinho e a Sol estão meio sumidinhos. Eles são lá de Nova Viçosa, na Bahia, mas estão sempre ligados.
2: Estão sempre ligados. Ó, Ana Ramos, de Rio Marinho.
1: E um beijo gostoso pra você de qualquer cantinho desse mundo. Obrigada, viu?
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1: Muito bem, quem quer investir na formação profissional pode aproveitar uma nova oportunidade, viu? O governo do estado está com mais de 500 vagas abertas em cursos técnicos gratuitos, é isso aí, em áreas como logística, administração, informática e segurança do trabalho. As inscrições são online e seguem abertas por prazo indeterminado.
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1: Nem sempre alimentação e exercícios explicam a dificuldade para perder peso. Especialistas alertam que alterações hormonais podem influenciar diretamente o metabolismo e dificultar o emagrecimento. Entre os fatores estão problemas na tireoide, resistência à insulina e alterações hormonais relacionadas ao estresse e ao sono, viu?
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1: E Cariacica já está em clima de festa pelos seus 136 anos. A programação comemorativa acontece entre os dias 20 e 28 de junho e terá atrações gratuitas como Alexandre Pires, João Neto e Frederico e uma noite dedicada à música gospel. Os shows serão realizados na área do Futura Parque de Exposições de Cariacica, em Nova Brasília, ao lado da estação Cidadania Esporte, e a entrada será gratuita.
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1: Muito bem, 9h40, fechamos assim os 45 minutos de músicas premiados, hein?
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0: moral, eu tô legal, essa música é gostosinha pra dançar. Dançar beijando na boca.
1: É mesmo, aproveita, coloca ela na sexta-feira, dia dos namorados. E só aquele rala-coxa.
0: É. Bate-coxa. Bom dia, meninas lindas. Cleide, Sol, obrigada.
2: Obrigada. Olha só, você, hoje, amor, eu só tô passando assim de bobeirinha pra parabenizar o casal maravilha de Laranja da Terra, os pais da Manuzinha. Que mais e mais e mais anos felizes e saudáveis venha pra vida de vocês, Ana Paula, e o consorte aí.
1: É a segunda
2: saúde
1: pessoa que eu ouço falar isso.
2: E parabéns pelo dia de hoje, pelas bodas de vocês.
0: Ah, que lindo.
2: Rosimara Ramos de Nova Almeida.
0: Obrigada a você, meu amor. Beijo pra Dudu Andrioli também, ligado com a gente. Quem mais? Tô ouvindo vocês aqui direto de Ecoporanga, só não falou o nome.
1: É, e vendo, né? Entrou no site e fez a fotinho, nossa.
0: Fez. Beijo, meu amor. Diego Piedade, do Centro de Vitória, também tá ligado. É, quem mais?
3: Bom,
0: alô?
3: Bom dia, Litoral. Aqui é o Estevam, aqui da Coca-Cola em Cariacica.
0: Estevam.
3: Desejar aí a todos aí um bom dia, bom trabalho para todos.
0: Valeu.
3: Esse dia lindo, maravilhoso.
0: Tá bom,
3: vamos, meu, que vamos.
0: Bora que
3: só
0: bora.
3: Só na pintura aí, ó, tinta epóxi.
0: Isso aí, arrebenta na pintura. Maurílio Borges, que coisa linda a fotinha aqui, você viu, Sol?
1: É, vi, linda. E o povo em Portugal?
4: Bom dia, Cleide, bom dia, Sol.
0: Aqui em Portugal,
4: estamos aqui na praia de Nazaré. Vento, um solzinho tímido, fraquinho, mas já dá pra gente aproveitar um pouquinho, sair da rotina.
0: Mandou uma fotinha linda. Você sabe que as areias das praias lá de Portugal é diferente daqui, né?
1: É
0: mais grossa, parece pedrinhas assim.
1: Nossa.
0: Não conheço, gente. Ainda. Ainda.
1: Ó, resultado de promoção. Quem vai curtir o show do Belo no Shopping Vila Velha, dia 8 de agosto, vai ser a Marcela Charpinel da Silva. Ela que é de Jardim Carapina, na Serra, final do telefone 9377.
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0: Na Litoral. Beijo, fui!
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0: Muito bom dia, meu povo.
4: Obrigada, molecote.
0: Espalha pra geral que agora tem Bruninho e Sol na Litoral. Ei, Sol.
5: Bom dia, quarta-feira chegando. Uma quarta-feira bacana, um solzinho aí.
0: É isso aí, eu quero saber de você. Tá sol, tá frio? Como é que tá o clima aí na sua região, na sua

0: zona onde você tá nesse exato momento.
1: Onde que tá?
0: Na zona, porque tem gente que tá em alguma zona. Zona de calor, zona de frio, calma.
1: Tá na zona rural.
0: Na zona rural.
1: Então tá.
0: Na zona urbana.
1: Fala aí, 999-86-1050. E você que tá pegando uma praia, deve ter gente lá em Portugal tomando um salzinho.
0: Não, deve ter mineiro aqui na praia também, eu tenho certeza disso.
1: Tô tomando esse vento, porque eu tenho um salzinho, mas...
0: É só mineiro que vai na praia, porque tá frio.
1: Então faz uma foto aí, gente, tira. Você que tá na praia, curtindo a piscina, manda aí.
0: Vem, vem, só vem. É a manhãzinha da Litoral, amanhã, primeiro lugar no Ibope.
1: E tem prêmios,
0: qual?
1: Tá? Dois ingressos pra você curtir o Tiê no Gordinho Sambão.
0: Adoro.
1: 13 de junho, mais conhecido como agora, né? É, sábado.
0: Sabadão.
1: Sábado agora, dia do Jogo do Brasil.
0: Boa.
1: Então manda a senha.
0: Uau.
1: Tiê, na Litoral, 999-86-1050.
0: Educados e educadas, cadê o meu bom dia?
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0: Isso é Tiense.
1: Na litoral eu tô legal.
0: Obrigado.
1: Tiense Pericão. Fechando sequência.
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1: Na litoral eu tô legal. Olha a hora da litoral aí.
3: 10h23.
1: 1023. Tá na hora de você mandar mensagem pra concorrer a presentes.
3: Tem dois ingressos pra você tentar faturar aqui pra curtir no Gordinho Sambão Tiê, dia 13 de junho, dia dos namorados.
1: Boa.
3: Dia da estreia do Brasil na Copa do Mundo.
1: Boa.
3: Tem que mandar a senha.
1: Uau.
3: Tiê na litoral 999-86-1050.
1: Manda aí pra você concorrer. São 10h23 e aqui no estúdio da Rádio Litoral hoje estamos recebendo ela, Rafa Marquezine, rainha do nosso almoço. Rafa.
3: É, do Gazeta Meio Dia, tá aqui pra destaques, né?
4: Gente, tô me achando com esse negócio de rainha. Ah, bom dia pra você.
1: Rainha do almoço, rainha do café da manhã, Ana Maria Braga.
4: É verdade.
1: É a nossa rainha do almoço aqui, Rafa Marquezine. Bom dia, Rafa.
4: Bom dia, Bruninho. Bom dia, Sol. Bom dia, pessoal da litoral. Então, a gente tá naquela lida, né? Trabalhando bastante, repórteres na rua, a gente na redação. Eu dei uma passada aqui pra falar um pouquinho dos destaques do Gazeta Meio Dia.
1: Uhum.
4: Tem muita coisa, muito assunto, viu, pra gente tratar.
1: Boa.
4: Vou começar falando de um assunto, Bruninho, que tá muito em alta. Olha só, a Polícia Federal tá investigando uma empresa capixaba, por um esquema de lavagem de dinheiro, unindo aí, envolvendo as bets, sabe, aquelas empresas de apostas online? Sim, e é um esquema que seria um esquema nacional, um esquema muito grande, e um detalhe é que essa empresa, ela patrocina alguns dos principais clubes de futebol do Espírito Santo. A gente sabe que muitos clubes de futebol hoje são patrocinados por bets, então existe esse esquema aí, e a Polícia Federal investiga, e Priscila Venturini tá na rua pra captar essa história, que daqui a pouquinho, com destaque no Gazeta Meio Dia. Tem mais, viu?
1: Boa.
4: Geralmente junho é a época que a gente solta mais fogos de artifício, não é?
3: Exatamente.
4: Né?
3: É.
4: E geralmente Copa do Mundo mais ainda.
1: Oh, meu Deus do céu.
4: A gente esperando que o Brasil ganhe todas, né?
1: Aí a gente vai jogar muito foguete.
4: Muito foguete.
1: Mas e aí?
4: Mas e aí? Essa é a questão. É perigoso.
1: É
4: Você não pode soltar foguete de qualquer maneira. Você não pode soltar qualquer tipo de foguete. Criança, por exemplo, não pode.
1: Não.
4: Conheço gente que já teve sérios problemas. Conheço uma moça que perdeu os 5 dedos da mão.
1: Nossa. No,
4: por conta de fogos de artifício que ela soltou de maneira equivocada. Então a gente vai ter uma reportagem que vai explicar como você deve fazer isso com segurança, onde comprar direitinho, porque não pode comprar em qualquer lugar também. Enfim, né? O jeito certo de ficar feliz, se Deus quiser,
3: com de comemorar com segurança.
1: É? E sem atrapalhar os outros, né?
4: É, também tem isso, né? Tem fogos que tem muito barulho, enfim, tem uma reportagem super legal daqui a pouquinho no Gazeta Meio Dia. Tem muitos e muitos outros assuntos também que a gente
1: Boa.
4: Tá esperando vocês.
1: É
4: olha aqui, eu tava comentando com eles, gente, que no intervalo, agora tem imagem na rádio, você tem que se arrumar, cara, pra vir trabalhar.
1: Estão assistindo a gente nesse exato momento,
4: gente,
1: rapaz.
3: Litoralfm.com.br também, né? Baixando o aplicativo.
1: Nossa,
3: tá
1: aplicativo.
3: Todo mundo vendo você aí, bonitona, toda maquiada.
4: A gente toda arrumadinha aqui, né? Daqui a pouco a gente vai se ver, então, 11h45 no Gazeta Meio Dia.
1: Isso aí, Rafa, hoje, então, no Gazeta Meio Dia, à noite também no Recall, né?
4: À noite no Recall, gente,
1: que
4: festão,
1: chique.
4: Tá?
1: Mas ser um festão.
4: Vou meter um vestido vermelho, vocês vão
1: ver. Nossa,
3: que lindo.
4: 50 anos de TV Gazeta, né?
1: É mesmo, comemorar. Que delícia, vamos tá lá. Eu vou lá pelos camarões, porque tem cada camarão,
4: gente,
1: menino.
4: O camarão lá parece uma lagosta, de tão grande.
1: Uma pernona de camarão.
4: Que delícia. O camarão já enche a barriga.
1: Já enche. Nem tomei manjar essa semana, só pra comer o camarão.
4: Ai, meu Deus.
1: Beijo,
4: Rafa.
1: É isso, hoje tem Gazeta Meio Dia na sua TV Gazeta.
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0: Litoral, eu tô legal, são 10h38. Bom dia! Bom dia, agora são 10h38, Bruninho e Sol na Litoral, trazendo muita música e alegria pra você.
1: Isso, e prêmios também, você que tá afim de curtir Tiê no Gordinho Sambão, 13 de junho, sábado agora, tem que mandar a senha.
0: Uau.
1: Tiê na Litoral, 999-86-1050.
0: Isso aí, Tiê na Litoral é a senha. Quero dar um recado pra galera. Que hoje, meio-dia, se liga, molecote, hoje, meio-dia, vão começar as vendas do maior carnaval fora de época de toda a região.
1: E a Rádio Litoral é a rádio oficial.
0: Como não poderia deixar de ser? Litoral, a rádio oficial do Vital. 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
1: Exatamente.
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1: Vai ser maravilhoso. Bora falar aqui em as atrações? Eu tenho. 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
0: Boa, moleque.
1: Bel Marques, Durval Lelis, Tomate, Xande Harmonia e Banda Eva.
0: Que Vital sensacional. Dias 10 e 11 de outubro, que vai ser sábado e domingo. Aí você, mas domingo, molecote, acorda pra vida. Dia 12 de outubro é feriado, né?
1: Exatamente.
0: Então você não vai estar trabalhando. Então, vamos curtir muito Vital, sábado e domingo. 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
1: É, fica esperto aí pra todo mundo participar. Gente, é uma delícia, eu amo Vital. Eu sei que a galera gosta também, né? Nossa, muito bom.
0: É tudo de bom. Tudo de bom também até você aqui com a gente. Igual a Cris lá de Vila Nova de Colares, tô devendo uma visita à Cris. A Cris tá injuriada comigo. Eu falei que eu ia lá semana passada no feriado, só que choveu. Aí eu fiquei com preguiça de ir lá na Cris.
1: Quando tá chovendo e repangalejando, é complicado sair de casa.
0: Mas ela tá lá ouvindo a gente preparando os salgados dela. Mas eu ainda vou lá na Cris comer um salgadinho lá. E a Sonia de André Carlone tá na zona também.
1: Ela falou que tá na zona.
0: Você tá em que zona, ô Sônia?
2: Olá, molecote. Oi. Bom dia. Quarto, hein? Meio que da semana.
0: Boa.
2: Olha só, eu estou na zona de um André Carlone.
1: Ah, tá.
2: E na zona do André Carlone tá um solzinho de geladeira.
0: É ruim, hein?
2: Desculpa aí, tá? Tem dado os miguezinhos, mas é porque é umas coisinhas que temos que resolver.
0: O miguezinho nunca
2: minha. Beijo, beijo, bom trabalho, até a próxima. Beijo. Sônia André Carlone.
1: Você tá aprendendo muito com o Bruninho.
0: Eu acho que ela tá andando com a Sol aí, ó. Ô, Beth, Elizabeth Firme lá de Portuga.
3: Bom dia, Bruninho.
0: Oi.
3: Aqui, ó, 12h23 da tarde, mas tô ligado na Litoral. Estamos saindo aqui de Nazaré, tá um sol, um solzinho bom, mas tá muito vento.
0: Viu, não tá calma.
3: Estamos indo pra casa, que amanhã é dia de trabalho. Hoje é feriado, mas amanhã é trabalho. Nós estamos aqui no carro, ligado na Litoral, porque na Litoral, foi mais que legal.
1: É, curtiram um solzinho em Nazaré, agora tô saindo de lá.
0: Eu queria estar curtindo também um
1: solzinho nas arenas.
0: Um solzinho lá em Portugal, na Europa. Ah,
1: valeu.
0: Meu Deus. Pai, seu filho está pronto. Quando vai chegar a minha vez?
1: Falta pouco.
0: Falta pouco.
1: Vamos pensar assim.
0: 10h41.
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0: Mariana Fagundes!
1: Apião tatuado! Fechando por aqui, 60 minutos de música. Peão desgramado, hein? Peãozão tatuado.
2: Você já viu um peão tatuado?
1: Já vi? Não quero ver, não. Caçar peão tatuado lá na... Molecote, 10h53. Acabou nosso 60 minutos de música. Deixa eu mandar um beijo pra Michelle, tá lá ouvindo, junto com a filhota, Rafa.
2: Ah, um beijo, Michelle e Rafa.
1: E a Rafinha, estão me ouvindo. Michelle e Rafinha são lá de Jacaraí, estão ouvindo a gente. Ah, beijo.
2: Um beijo pra vocês.
1: E você continua participando aqui no nosso WhatsApp.
2: 999-86-1050. Manda seu recadinho e pode participar também dos sorteios do ingresso do Tiê.
1: Opa!
2: Que vai acontecer no Gordinho Sambão, sábado agora, 13 de junho.
1: Uhum.
2: Aí manda a senha. Uau. Tiê, na Litoral, 999-86-1050.
1: Mandar um beijo pra Elisângela Gonçalves, lá de Jardim Camburi. Molecote, tá se achando da culinária, hein? Tá certo, eu também me acho quando vou pra cozinha. Dou o meu melhor bastante.
2: Ai,
1: bastante
2: gente,
1: amor. Agora falta convidar os ouvintes pra experimentar e dar o parecer.
2: Exatamente. Pode me chamar pra experimentar. Agora, gente, eu não gosto de cozinhar. Não é meu dom cozinhar. É raríssimo.
1: Nossa, eu adoro. Ela tá falando isso porque ontem eu postei lá no meu Instagram, no meu story, que ontem eu tava fazendo um risoto. Uma receita que eu tô gravando lá pro Atacado Vem. Aí eu tava fazendo um risotinho ontem à noite, ficou muito gostoso.
2: Eu adoro risoto, é muito bom. Mas nunca fiz.
1: Ah, mas é fácil.
2: Eu aprendi a fazer... Ai, meu Deus, como é que é aquele negócio? Eu sempre...
1: Ovo cozido. Você aprendeu a fazer ovo cozido? Eu sei.
2: Aí eu faço bem ovo cozido.
1: É ruim, hein?
2: Sério?
1: Outra coisa que eu só aprendeu a fazer esses dias. Gelo.
2: Não, e ovo cozido, vou te falar, aprendi mesmo, sabe? Porque o meu ficava roxo.
1: Ah,
2: aí eu aprendi que quando começa a levantar fervura...
1: Ficou ovo roxo, aí depois não, né? Calma só, é o ovo roxo, né? Pô,
2: gente, eu nem pensei nisso. Aí, o que que aconteceu? Eu aprendi que quando a água tá fervendo, você tem que deixar por 8 a 9 minutos no máximo, não pode passar disso. Aí eu comprei a máquina pra cozinhar ovo, pra não errar mais.
1: É isso aí, ó. Molecote, só pode cozinhar ovo por 8, 9 minutos. Não deixa o ovo na água quente por muito tempo, não. Vai ficar roxo o ovo.
2: Quem é especialista em ovos cozidos, fala se não é verdade.
1: Ah, fala aí, quem é especialista em ovo, fala pra gente, a gente quer saber. Vamos falar de bate-bola agora. Bate-bola Litoral.
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1: Depois de falar de ovo, molecote, é o bate-bola. Vamos direto pro México.
2: Bora falar com ele, Felipe Souza.
4: Muito bom dia pra você ligado no Bate-Bola Litoral. Há um dia da abertura da Copa do Mundo, a cidade do México está eufórica, viu? Por onde a gente passa por aqui, é possível ver muitos torcedores orgulhosos com a camisa da seleção mexicana. Mas nem todos vão conseguir ir ao Estádio Azteca ver o jogo contra a África do Sul. Afinal, os ingressos estão salgados por aqui. O mais barato saiu por R$ 1.970 e o mais caro chegou perto de R$ 10.000. E mesmo assim, a FIFA espera casa cheia com 87 mil presentes. E uma saída para quem não conseguir ir acompanhar o estádio é assistir nos fan festivals organizados pela FIFA e pelo poder público. Vários telões serão espalhados pela cidade e vão salvar o torcedor que quer assistir aos jogos em clima de festa. 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Um abraço!
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1: E daqui a pouquinho, meio-dia, começam a abertura oficial de vendas do Vital lá no site, no Blue Ticket. Você pode comprar online no Blue Ticket daqui a pouquinho, meio-dia, em ponto, começa a vender. 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
0: Nossa, e ó, eu tenho uma coisa muito bacana também que você precisa saber,
1: o
0: tá?
1: Quê?
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1: Isso
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0: É
1: sábado agora.
0: Sábado agora, no Gordinho Sambão, manda a senha.
1: Qual?
0: Tiê, na Litoral, 999-86-1050.
1: A Rosimara Ramos, de Nova Almeida, ela mandou uma foto aqui da Viviane, barraca de condimentos dela lá em Nova Almeida, tá pocando.
0: Ah, é porque ela fica com o rádio ligado na Litoral direto.
1: A Viviane.
0: Lá na... Isso, a Viviane.
1: Ô, Vivi, beijo pra ti.
0: Um beijo.
1: Claudinha de Rio Marinho, oi.
2: Bom dia, Bruninho. Bom dia, Sol. Bom Deus dia. Lindo. Claudinha do Rio Marinho, de Vila Velha, quartão, metadinha da semana.
1: Metadinha.
2: Hoje estou de folga, graças a Deus.
1: Graças a Deus.
2: Passando pra mandar um beijo, um abraço meus filhos, Karen Cristina, Luan Lourenço, minha netinha Bianca e pra todos os ouvintes, porque na Litoral fica mais que legal.
1: Beijo.
0: Valeu, um beijo. E Elisângela Gonçalves, de Jardim Camburi, tá morrendo de rir.
1: É,
0: por quê? Porque é o negócio do ovo. Ela falou que não sabia, já aprendeu.
1: Ah, aprendeu.
0: Que tem que cozinhar um ovo, dois ovos, não importa.
1: Só com 9 minutos.
0: De 8 a 9 minutos. Se você quiser com a gema mais molinha, tem que ser menos de 8 minutos.
1: Ou se passar dos 9 minutos, o ovo fica roxo,
0: fica
1: moleque.
0: Fica roxo. Mas dizem que faz mal. Aquele roxo no ovo não é bacana.
1: Ah, é?
0: É.
1: Então dá uma olhada no ovo aí. Se tiver roxo, molecote, tá, pode fazer mal.
0: Mas, sério mesmo. Ó, olha, vem lá, tem um monte de médico falando sobre isso, tá?
1: Você tá doido? Tem de ovo roxo por aí, menino? O pessoal tá mandando, o vento tá nem aí. Ô, Sol, a Michelle, Zé Michelle, que a gente acabou de mandar beijo aqui lá de Jacaraípe.
0: Uhum.
1: A pouco já foi sua vizinha, menina, lá em Taquari.
0: Ah, foi?
1: Prédio colado com o seu.
0: Ah, então é gente boa, pode ser minha vizinha. Foi minha vizinha.
1: Ela falou que sabe de cada coisa da Sol, ela falou que quem mora lá agora é a cunhada dela, vizinha sua. Só não falou o nome da cunhada.
0: Ah, fala o nome aí pra eu saber se é minha amiga ou não.
1: Ô, Meli, bom dia.
3: Bom dia, Bruninho, bom dia, Sol, bom dia, ouvinte litoral. Ô, Bruninho, que dia lindo, né? Tá se chamando quem?
1: Quem?
3: Fala aí,
1: quem?
3: Chama. Você sabe quem, né? Que Deus te abençoe, te dê uma ótima abençoada quarta-feira de sol.
1: Bruninho.
3: Aqui é Melri de Vale Encantado, na Litoral. Eu tô mais que legal. Um cheiro pra vocês dois.
0: Cheiro.
1: Beijo. Bom dia pra Ana Leia. Tá mandando um beijão lá pro filhote na Universidade de Coimbra, em Portugal. Thelmo Paes Barreto.
0: Valeu, chique. Estuda direitinho aí.
1: É isso. Agora 11h24 e na Litoral a música não para.
4: Luan Santana e Léo Foguete. Luan City Festival, São Paulo.

também o Rafael Loureiro, Denise e Rafaela lá em Vila Velha, Acilo Carvalho no Coqueiral de Itaparica, aquele abraço pra Valéria Ribeiro de Santos Dumont, Monique Barbosa no Ataíde, Edna Nascimento lá no

0: E agora vamos com os destaques de hoje.
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0: Quem busca uma oportunidade na área da saúde pode ficar atento. Uma associação responsável pela gestão de hospitais no Espírito Santo abriu um processo seletivo com mais de 150 vagas de emprego para diferentes funções. As oportunidades contemplam cargos assistenciais, administrativos e operacionais, com inscrições abertas nesta quarta. Os interessados devem comparecer no Boulevard Shopping em Vila Velha, portando apenas o CPF.
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0: O Instagram começou a liberar uma ferramenta que permite reorganizar grades de publicações sem precisar apagar fotos ou vídeos. A novidade era guardada há anos pelos usuários e deve facilitar a personalização dos perfis na plataforma.
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0: O debate sobre o futuro da educação brasileira ganhou um novo capítulo. Especialistas destacam que o novo Plano Nacional de Educação pode ampliar a integração entre diferentes áreas do conhecimento, aproximando conteúdos e tornando o aprendizado mais conectado à realidade dos estudantes. O tema está entre os principais pontos em discussão no setor educacional.
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0: Sorriso Maroto, muito barulho, São Paulo!
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0: Na Litoral Eu Tô Legal, Israel e Rodolfo fechando sequência.
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2: Acabou, agora anotou o nome da música do cantor? 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
0: Oh, meu Deus do céu, que presentão, hein?
2: Tudo pra você.
0: E o sorteio é semana que vem, na quarta da semana que vem,
2: é,
0: tá?
2: É, dia 17.
0: Dia 17, participe, boa sorte. A Lena Simões, lá do Vilagem do Sol, tá ouvindo?
2: Tá chateada com você, tá?
0: Lena, tá chateada comigo?
3: Um abraço pra vocês. Bom Ontem dia. Eu mandei a foto aí, que nós estávamos fazendo de manhã, que você perguntou, Bruninho.
0: Perguntei.
3: Você viu o tamanho da minha faca que
0: Nossa,
3: eu tava cozinhando?
0: Facão.
3: Que eu tava cortando repolho pra fazer salada?
0: Eu vi.
3: Você nem viu, né?
0: Eu
3: Porque
0: vi,
3: você
0: menino.
3: Nem falou nada, cara de pau.
0: Eu fiquei com medo dessa faca
3: sua.
0: Um abraço
3: pra Melri. Todo dia eu ouço Melri aqui, todo de dia. Vale Encantado.
0: É,
3: um cheiro,
0: sua.
3: Melri.
0: Um cheiro pra Melri.
2: É, um beijo. Mas que faca enorme, hein?
0: Faca.
2: Que medo. Mas isso tudo pra cortar um repolho,
0: só pra
2: gente?
0: Cortar um repolhinho, para com isso, menino. Beijo também pra Lidiane Scarpati, pra Rose da Vila Rubim. Vamos pro intervalo?
2: Bora.
0: Daqui a pouco a gente volta.
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5: Essa é uma homenagem à minha diva, à minha amiga. Pedi autorização, era pra cantar essa música.

0: eu tô legal. Xande de Pilares, ainda bem. E agora tem...
1: resultado que de promoção.
0: Opa, peraí. Apertei errado, agora foi.
1: Quem vai curtir Thier no Gordinho Sambão, 13 de junho, Letícia Santos. Ela que é de Rio Branco, Cariacica, final do telefone 0094.
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0: Pararam, acabou nossa manhãzinha, sol.
1: Acabou, na amanhã tô de volta às 7 da manhã. Beijo, fui.
0: Vamos pro intervalo, na volta tem mais promoção pra você. 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A Litoral vai te dar moral, hein? 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
1: Boa tarde aí pro povo.
3: Boa tarde,
4: minhas delícias.
1: Ó, tá começando agora o melhor horário de almoço do planeta Terra com Bruninho e Nath aqui na número 1 do Ibope.
3: Então chega mais, já chama no contatinho no 999-86-1050.
1: E Nathzinha, recado muito importante, para tudo aí na programação.
3: O que tá acontecendo?
1: Está aberta oficialmente a venda pro maior carnaval fora de época da região sudeste, Nathzinha!
3: Eu não acredito. A abertura das vendas do Vital neste momento?
1: Abriu. Acessa aí o site Blue Ticket pra você comprar e garantir o seu ingresso pro Vital.
3: Eu já vou garantir o meu, que eu já estou aqui acessando o site, tá? Hoje abre a... Os ingressos, né? A venda pro público geral, camarote,
1: posso
3: bloco.
1: Posso falar?
3: Então fala.
1: Não precisa. Ah, meu Deus do céu, mas tô sem grana. O quê? Tem ingressos a partir de R$40.
3: Não é possível.
1: 40 conto.
3: Não é possível. Gente, é isso aí. Dá pra gente comemorar esse ano, hein?
1: Dá pra
3: pular bloquinho esse ano, hein? Vai ser outubro, não é?
1: Isso aí. E vai ser sábado e domingo. Porém, o domingo é uma véspera de feriado, porque são os dias 10 e 11 de outubro.
3: Eu amei, Bruninho. Você sabe que a gente tem mais do que ir. E vamos comemorar meu nível lá.
1: Vamos comemorar. Anos de Vital. E 30 anos do maior carnaval fora de época da região sudeste.
3: Meus 30 anos também.
1: Também? Nasceu aí, ó. Será que você foi feita no Vital, né, Tizinho?
3: Eu acho que foi, hein? Acho que aconteceu, hein? Meu amor de carnaval aí.
1: Ó, atrações especiais, sabadão no Vital. O gigante Léo Santana, do Valelis e Tomate. E no domingo...
3: Vai ter o quê?
1: Bel Marques, Xande Harmonia e Banda Eva.
3: Ai, eu amo demais, gente.
1: Difícil vai ser decidir qual dia aí. Não precisa decidir.
3: Não, os dois.
1: Os dois.
3: Não tem decisão. Ser os dois dias. Tem que ser os dois dias. Não dá pra escolher um só. Porque no primeiro dia tem Léo Santana e o segundo tem o Xande Harmonia.
1: E tem mais.
3: Fala.
1: Quem foi no Vital 2024 e 2025?
3: Ah, eu.
1: Ou

0: o seu CPF, porque é só hoje, você tem 24 horas ali, nos primeiros 24 horas pra garantir, você vai ter uma condição especial pra comprar o seu ingresso pra edição desse ano.
1: Eu amei, Bruninha. Já estou aqui na fila pra comprar meus ingressos.
0: Eu gosto assim,
1: tá? A galera já tá cheia aqui, o site da Blue Ticket já, todo mundo aqui pra comprar seu ingresso pro Vital, para os 2 dias do maior carnaval fora de época do Sudeste.
0: Vão melhorar?
1: Ai, meu Deus, lá vem.
0: Vamos sortear agora o primeiro par de convites pra você curtir o Vital.
1: Não acredito.
0: A Rádio Litoral é a rádio oficial e a gente tem moral.
1: Olha só.

0: E vai ser pra que dia? Vai ser qual setor? Conta pra mais.
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0: Eu amei, já tô no aquecimento, hein?

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3: Exatamente, estamos sorteando convites. Os primeiros convites sendo sorteados para você poder curtir o Vital.
2: Ninguém tem ingresso ainda pro Vital.

0: Onda.
1: Eu amei. Vai e... na faixa, né? Por na nossa conta. Faixa.
0: Mas se quiser comprar seu ingresso, a venda já começou lá no Blue Ticket, hein?
1: Exatamente. Ingresso a partir de R$40. Então não dá mole, não. Corre lá pra garantir logo no primeiro lote.
0: Participação do povo. Chama aqui a Laís. Oi, Laís.
2: Oi. Eu sou a Laís Rodrigues, falo de residencial Coqueiral Vila Velha, litoral. Eu sou mais que legal. Eu quero o ingresso do Vital.
0: Aí, todo mundo tá querendo, adoro.
1: Um beijo, boa sorte, lindeza.
0: Oi. Alô.
3: Fala, Bruninho.
0: Oi.
3: Natizinha, sou
0: Oi.
3: Caleb de Vila Nova Escolar.
0: Oi, Caleb.
3: Meu pai tá fazendo 35 anos, aniversário dele hoje, e eu quero que você mande um roteiro aí na litoral.
0: Um abraço pro
3: Alô?
0: Pai.
3: Alô?
0: Alô? O pai do Caleb. Eu só não falou o nome do pai, né? Cadê o nome do pai? Fala aí.
3: Na litoral, eu sou mais que legal.
0: Aí não falou o nome do pai.
1: É, mas é isso, mas é o pai do Caleb. É isso que é importante.
0: Pai do moleque.
1: Um beijo pra você.
0: Mais uma!
1: Oi!
4: Fala, Matizinha. Seu Rafael,
0: manda
4: uma música pra mim.
0: Manda uma música pro Rafael, Nadidinha.
1: Um beijo pra você, Rafael. A próxima aí vai ser especialmente pra você, lindeza.
0: Isso, que bom que é uma música mais tranquila.
1: É, eu não tô vendo qual o nome, não. Foi na sorte.
0: Ai, ai, mais uma.
5: Bom dia, Rádio Litoral.
0: Oi.
1: Bom dia.
5: Aqui é Jenny, de Nova Esperança, Nova Esperança.
1: Fala,
5: Jenny. Eu gostaria que você tocasse minha música.
0: Aham.
5: Oi, Bruninho.
0: Oi. Agora você vai falar comigo, né?
1: Ai, oi.
5: Tá.
1: Tudo bem?
5: Essa energia toda.
0: Beijo pra você, Jenny.
1: Um beijo, lindeza.
0: Mais uma, coloca aí.
1: Quem?
0: Rosângela de São Miguel. Oi.
6: Boa tarde, Bruninho. Boa tarde, Natizinha.
1: Boa
6: tudo
1: tarde,
6: bem
1: lindeza.
6: Com
1: tudo
6: eu,
1: bom?
6: Rosângela Bernardoni, do bairro São Miguel, em Colatina.
0: Uhum.
6: Natizinha e Bruninho, hoje quero que vocês mandem um alô especial pra nós.
0: Pra
6: que estamos completando 37 anos de casado.
1: Olha!
0: É, limosão.
6: Com muito amor e muita felicidade.
1: Gracinha.
6: E sabedoria.
0: Boa.
1: Um beijo pra vocês, um happy birthday. 37 aninhos aí, casados.
0: Caraca, uma
1: Rapaz,
0: vida inteira.
1: Tempo pra caramba, viu?
0: Meio-dia e 20, vamos pro intervalo?
1: E daqui a pouquinho tem mais música.
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0: Litoral, eu tô legal, Henrique e Juliano, saudade de quem eu sou.
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0: Boa, no sabadão.
2: Então manda a senha Litoral, me leva no Vital.

0: sangue, mas eu tirei sangue.
1: Tirou sangue?
0: É, fiz um check-up. Tem que fazer um check-up, né? De vez em quando. Só o quente que agora, né?
2: É.
0: Faz frio um pouco à noite. Litoral, tô legal.
2: É isso, né? Um beijo pra você, Matheus.
1: É bom que equilibra. De manhã tá quente, de noite tá frio, né?
2: Exatamente. Fica naquele meio termo, né? No, é. Um bota casaco, um tira casaco.
1: Às vezes tira e não bota mais. O que, que você prefere, Matheus? Que tira ou que bota o casaco?
2: Uma boa pergunta, inclusive.
1: Gilberuber queria estar lá botando um casaco também, né, Gilberuber?
2: É mesmo?

0: pé.
1: Eu sou seu.
0: No pé da embreagem. E Juberuba tava de molho, só escutando a litoral.
2: Ô, dó,
0: e dizer
2: gente.
0: Que agora eu tô na atividade, ligadão na melhor, hein? Uhum. Sabe por quê, Bruninha? Porque na litoral eu tô legal, é nóis.
2: É nóis, Juberuba.
1: Como é que você quebrou esse pé seu? Como é que você torceu esse pé seu, Juberuba?
2: É uma boa pergunta, viu?
1: Periga, hein?
2: Abraço pra você, Gilber.
1: Ah, okay. O, no teu, o pai, o Caleb que mandou mensagem aqui do pai dele?
2: Ah.
1: Como é que é o nome do seu pai, Caleb?
3: Meu pai é o Felipe do Pula Pula.
1: O Felipe do Pula Pula.
2: Ah, o Felipe do Pula Pula. Como que você não sabe que é o Felipe do Pula Pula?
1: Eu sabia, o que eu tava testando você, né?
2: Ah, tá bom então.
1: Oi.
4: Boa tarde, Bruninho. Boa tarde, Natizinha.
2: Oi.
4: Manda um alô pra Maria Helena.
2: Ô, Maria Helena.
4: Gracinha.
5: Boa tarde, bem, pai.
4: Eu curto vocês o dia todo. Nath, você é linda, maravilhosa.
2: Aí, obrigada, linda. Um beijo pra você.
1: Agora, 12:38, vamos de ferrugem?
2: Bora.

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0: Sorriso maroto.
1: Bora, Black Flag, resultado de promoção. Tô liberando agora dois convites pra você pular o bloco do Vital no sabadão. Sabadão, dia 10 de outubro. Vai ter o Vital. Vital vai rolar nos dias 10 e 11. E agora eu tenho ingressos pra você curtir o bloco do Vital dia 10. Com Léo Santana, Durval Lelis e Tomate, lá no Sambão. Quem faturou seu convite foi você, Andresa de Lourdes de Souza. Final de telefone 7216 de Maringá, na Serra. Andresa.
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0: 1h20 na Litoral, a rádio que arruma ingresso pra você ir pro Vital. Agora vamos sortear ingresso pro domingo.
4: É mesmo? Então, ó, manda assim aí pra você concorrer ao seu par de convites.
0: Vital na Litoral.
4: Manda aqui no zap 999-86-1050.
0: Lembrando que seu ingresso pra comprar já tá liberado lá no Blue Ticket. Você pode comprar seu ingresso e quem já comprou ingresso dos anos anteriores, tem um descontinho lá.
4: Exatamente, tem um descontinho rolando, tá? Inclusive, comprei o meu com o meu descontinho.
0: Boa!
4: Então, você não dá mole não, é só utilizar o seu CPF como cupom de desconto.
0: Ô, Lidiane Scarpatti, boa tarde, amiga.
5: Boa tarde, Natizinha, tio Bruninho. Boa tarde, Natizinha, boa tarde, Bruninho.
4: Oi.
5: A minha tia tá muito rouca, aí por enquanto eu que tô falando pra ela. E a voz dela tá muito engraçada, hein? Manda um alô pra minha tia, Lidiana.
0: Eu queria ver a voz dela agora, ouvir.
6: E da parte da Litoral, a
4: Nézita. Eu tô legal! Eu acho que vocês têm que imitar um pouquinho melhor.
0: Tipo assim, imitar.
4: Olá, Bruninho. Que tá na Scarpatti, de Cidade Continental. Bem assim que ela fala.
0: O importante é a Lidiana não deixar de mandar mensagem, né? Ela manda o sobrinho e a filha.
4: Exatamente. Ela terceirizou o serviço.
0: Terceirizou.
4: Adorei, adorei. Boa, esperta.
0: Luciana Perini!
7: Educados e educadas.
4: Ai, educadê?
7: Cadê?
0: Meu, boa tarde.
7: Fala, molecote. Bruninho.
4: Fala, molecote.
7: Luciana da Serra.
0: Oi, Lu.
7: Natizinha.
4: Oi.
7: Quem casou, casou, amiga. Quem não casou, não casa mais.
4: Aí, tá, me roubou pro meu
7: arrumar um namorado pra esse dia dos namorados, amiga.
4: Ai.
7: Beijo pra vocês.
0: Tá difícil,
7: um
0: não,
7: abraço,
0: Luciana.
7: Bom trabalho.
0: Eu acho fácil.
4: Eu que não estou querendo.
0: Quem eu acho fácil.
4: Quem eu quero não me quer.
0: Eu
4: quem me
0: fácil.
4: Quer não vou querer.
0: Esse
4: é o problema. Já dizia Marília Mendonça.
0: Eu já falei, é fácil a gente resolver isso.
4: Quem eu quero não me quer. Quem me quer não vou querer.
8: Boa tarde, molecote. Boa
4: molecote.
8: Tarde, Tizinha. Boa tarde,
0: oi,
8: toda a família Litoral.
0: Molecote.
8: Sou representante de Colatina. Porém, hoje eu estou em Vila Velha. Então, assim,
4: ela tá aqui.
8: Os idosos
4: e não deve estar, gente,
8: família, pra poder fazer a consulta médica. Mas tá tudo tranquilo, tá bom? Beijo, beijo pra
4: beijo,
8: todo mundo.
4: Beijo.
8: Aí, molecote, não mexe nas minhas gavetas. Beijo, beijo.
0: Vem mexendo nas gavetas aqui, menina.
4: Você tá doido? Você tá mexendo demais a gaveta da Rebeca aí, tá?
0: Ô, Rebeca.
4: Mas é a gaveta de quê?
0: É a gaveta de remédio?
4: É a gaveta de roupa de dormir?
0: Ô, Marco Neto!
9: Bom dia, molecote. Bom
0: oi.
9: Dia,
4: bom
9: Natizinha.
4: Dia.
9: Tudo bem com vocês?
4: Tudo bom.
9: Tudo bom. Bruninho, manda um abraço aí pra minha esposa, pro meu filho Arthur. Com certeza ele tá ligadinho aí na
0: rádio tá.
9: Sempre.
0: Tá
9: na melhor, Litoral.
0: Beleza.
9: Litoral, me leva pro Vital.
0: Tá querendo ir no Vital, tá vendo, Natizinha?
4: Então manda assim aí, a senha trocou agora.
0: Agora é Vital na Litoral, que é pro domingo. Tem Bel Marques, Xande de Harmonia e Banda Eva.
4: Então não dá mole não, dia 11 de outubro, mas seus convites já estão garantidos pra curtir no bloco, hein?
0: Boa, participe e boa sorte! Música.

0: CD Time. Quem gostou dá um gritão aí.
1: Dá um gritão aí, São Paulo.
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0: Boa noite, São Paulo.

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2: 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E agora você que anotou a sequência completa, corre pro site.
0: litoralfm.com.br, valendo uma TV de 70 polegadas.
2: Uma camisa oficial da seleção brasileira.
0: Um kit churrasco com picanha.
2: E também aquele fardo de breja pra você, viu?
0: Resultado semana que vem, dia 17.
2: Então não dá mole, participa e boa sorte.
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0: Vital na Litoral, nome completo e onde você mora no zap.
2: 999-86-1050. Última chamada, hein?
0: Última chamada.
2: Última oportunidade.
0: Participação do povo em áudio, coloca aí.
2: Oi.
0: Oi.
2: Quer falar não?
0: Vai. Ô, Adriana. Oi.
3: Cadê? Oi, Bruninho.
0: Oi,
3: Natizinho.
2: Oi, bebê.
3: Sou a Adriana aqui de Linhares. Tô ligada no Litoral.
0: Aê.
3: Eu mandei mensagem, acho que vocês ouviram, não.
0: A gente
3: Mas
0: viu.
3: Eu vou mandar um áudio pra ver se vocês verem.
2: A gente viu.
3: Tô ligada aqui no Litoral.
0: Você viu o áudio?
2: Não, a gente ouviu.
0: Exatamente.
2: A gente ouviu. Beijo pra você, lindeza.
0: É a Mas Adriana
2: viu,
0: de Linhares.
2: Viu o formatinho de áudio.
0: É, verdade.
2: Entendeu? Depende do ponto de vista.
0: A Samira Gonçalves do Rio Marinho tá lá ouvindo também. E a Rayane Gonçalves de Jesus, lá no Rio Marinho, Vila Velha. Beijo!
2: Um beijo aqui pra minha amiga Rogéria Krieger, de Nossa Senhora da Penta, aqui mandando mensagem. Beijo, Rogéria.
0: É bomba, hein? Se você tá rindo, é bomba.
2: É porque eu postei um negócio lá no Instagram, no 12 Friends,
0: aí
2: que ela
0: é
2: tá
0: bomba.
2: Comentando.
0: É bomba. Tem coisa que é
2: bomba.
0: Melhor deixar quieto.
2: É bomba. Bomba.
0: Deixa eu ver mais o quê?
2: A Rosilene Maria de Nova Almeida.
0: A Mayara Schaefer, lá de Morada, falou que nunca pediu nada. Ela tá querendo esse ingresso vital. Nunca pediu, não?
2: Nunca pediu nada,
0: nunca
2: gente?
0: Nunca pediu nada.
2: É mesmo? Aí tá na hora, então, de ganhar, já que ela nunca pediu nada.
0: Não, não tá, não.
2: Nunca pediu nada, então tá na hora de ganhar alguma coisa.
0: Oh, meu Deus do céu, esse povo é chorão, Nath.
2: A Margarete Cobb de Soteca, Cildo de Coqueirão de Taparica, Ana Leia de Itapuã e Alexandre de Jacaraípe também.
0: Começamos a sortear ingresso pro Vital, apareceu aqui Shirley Marcos.
2: Ah, claro, né, a nossa vitaleira.
0: É, fala aí, ô Shirley.
4: Caraca, boa tarde, molecote, moleque.
2: Boa
4: tarde, meninota, que churrasco, cara, que carne que eu gosto é um contrafilé.
0: Aí, ó.
4: E ninguém põe contrafilé, eu acho maravilhoso. Picanha tem o seu lugar, né? Principalmente as picanhas lá do nosso amigo Léo Pestana.
2: Aí.
4: Mas o meu preferido no churrasco, vai acreditar, pão de alho.
0: Aí, ó.
4: Ai, ai,
0: tá,
4: vai entender essa pessoa aqui.
2: Exatamente, ela tá anotando a sequência aí de olho no kit churrasco.
0: Não, mas ela falou que só quer o contrafilé, então a gente fica com a
2: outra,
0: picanha.
2: E outra, do Léo Pestana.
0: Ah.
2: Não pode ser de outro local. Então, Shirley Marcos, vai lá na loja do Léo Pestana.
0: Ela nunca foi, cara.
2: Pede já seu desconto, porque você é cliente fiel.
0: Não, além de cliente, é amiga.
2: E ainda faz propaganda, você tá vendo
0: eu
2: aí.
0: Eu tô vendo isso.
2: Você tá vendo aí.
0: Ela é amiga de verdade, eu não sou, não.
2: Eu também não.
0: Mas não.
2: Não vale a pena, não.
0: Ô, Nadia, vamos pro intervalo comercial, daqui a pouco a gente volta.
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0: edição, resultado de promoção, saindo par de convites pra poder curtir Vital, o bloco no domingo. Quem faturou foi você?
1: Eu!
0: Carlos Roberto da Silva, final de telefone 0988 de Chácara Parreiral.
2: Você ganhou! Você ganhou!
3: Pode comemorar!
1: É o quê?
0: Participou, ganhou.
1: Agora 1h58, tamo vazando o capinado, fechando a rede litoral pra Linhares, Colatina e Cachoeiro.
0: A gente volta amanhã, a partir do meio-dia, se Deus quiser, se der tudo certo, né?
1: Que hoje tem festa.
0: Hoje tem festa, Bruninho e Nath de gala, tá?
1: De gala, Nath de gala e eu de galo.
0: Então você vai lá no nosso Instagram pra você poder conferir essas imagens.
1: Isso aí.
0: Lá no arroba o Bruninho Andrade.
1: Arroba o Nathzinha.
0: E aí a gente amanhã sobreviver, a gente tá aqui meio-dia.
1: Amanhã tamo aqui. Vamos vir trabalhar amanhã de... Eu vou vir de terno e gravata e você vem de
0: eu
1: vestidão?
0: Eu venho, hein?
1: Vamos vir virado,
0: gostei dessa
1: virado,
0: ideia.
1: Virado, hein?
0: É a, melhor ideia que você teve em anos.
1: Pra que dormir?
0: Não tem necessidade.
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0: essa festa litoral no seu rádio aqui na 102,3.
1: E você fica à vontade, bebê, chamando aqui no zap no 999-86-1050.
0: Tem presente pra galera, tem ingresso pro show no Tiet.
1: Exatamente, sábado agora no Gordinho Sambão, manda a senha.
0: Tiet na litoral.
1: 999-86-1050.

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0: Litoral, eu tô legal, Felipe Rodrigo, ignora! Só não ignora a gente aqui, Bruninho e Nath estão toda a alegria do mundo, toda a felicidade do mundo.
1: Exatamente, não dá pra ignorar a gente, né? Então já manda mensagem aqui no nosso WhatsApp, que a gente quer a sua companhia, aqui no 999-86-1050.
0: E ainda tem ingresso pro Tiê, que rola sabadão agora, lá no Gordinho Sambão.
1: Manda a senha Tiê na Litoral pra você concorrer ao seu par de convites.
0: Manda aí. E vai ser o jogo do Brasil, tá? Estreia do Brasil na Copa. E vai ter telão lá, você vai poder assistir o jogo e depois curtir.
1: Ai, bom demais. Depois vai estar pra sofrer, né? Porque vai ser depois do Dia dos Namorados.
0: Também.
1: Então exatamente. Pode ficar tranquilo. Manda assim a Tiê na Litoral.
0: E claro, curtir também, comemorar a vitória do Brasil. Porque o Brasil vai ganhar,
1: exatamente.
0: Né?
1: Exatamente. Qual o seu placar?
0: 2-1 pro Brasil.
1: 2-1 Brasil. Boa. Isso. Tá tendo bolão lá no nosso Instagram.
0: Tá tendo, é verdade.
1: Dá pra você ir lá, pra você concorrer. Eu não lembro os prêmios agora de cabeça, mas você vai lá no Instagram, tem um post fixado pra você saber o que participar.
0: Boa. Agora, a Viviane tá aqui.
2: Boa tarde, Natizinha. Boa tarde.
1: Boa.
2: Bruninho.
0: Oi.
2: Que o Senhor nos abençoe nessa tarde maravilhosa. Um abraço, um beijo para todos os ouvintes da Rádio Litoral.
0: Irmã Vivi.
1: Irmã Vivi. Beijo, irmã Vivi.
0: Beijo, Vivi. Quem mais tá aqui? Adelson lá de Santo André, Cariacica. Antônio Carlos também. Ô, Natizinha, tô em casa aqui de Feu Rosa. Quero agradecer pelos ingressos do Sorriso Maroto. Nunca ganhei nada.
1: Olha.
0: Agora quero o Vital. Pô, já ganhou uma coisa, tá querendo outra.
1: Tá vendo?
0: Agora,
1: guloso, é. guloso. Isso. Mas boa sorte aí, né? Só ficar atento, mandar senhas quando puder e é isso.
0: Isso aí, Antônio.
1: Diego Sanches de Guarapari, a Selene de Goiabeiras, a Cildo Carvalho Coqueiral de Taparica, Sabrina Marcelino de Feu Rosa também.
0: Isso aí. E, tem ingresso pro... Ingresso não. Tem uns R$800 da Pisar e Calçados.
1: É muito prêmio.
0: É muito prêmio.
1: Resultado dia 12, sexta-feira agora, R$800 pra gastar do jeito que quiser. 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
0: Ouviu a senha da Pisar e Calçados? 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
1: Isso, lá no litoralfm.com.br.
0: Isso aí.
1: O Jerry Santos tá por aqui também, que ele é de Jardim Camburi.
0: Como é que é o nome?
1: Jerry.
0: E o Tom?
1: Não sei. Leandrinho, taxista de Santa Rita, também tá por aqui.
0: Cris de Vila Graúna falou que a mamãe dela colocou lá 2-1 pro Brasil também.
1: Olha,
0: Eliane tá participando lá do bolão.
1: Eu acho que vai ficar no 2-1 também.
0: Será?
1: Primeiro gol do Marrocos e depois o Brasil mete 2.
0: Eita lasqueira.
1: Tô falando, anota aí.
3: Deixa eu ver o mesmo.
0: Oi.
4: Boa tarde, família eleitoral. Boa tarde, Bruninho. Boa tarde, Matizinha. Aqui é Fernando São Pedro.
0: Falou, Fernando São Pedro. Ele tá muito alto. Ele gosta de ouvir a rádio autona.
1: Exatamente. Uma embolação danada. Beijo, Fernandinho.
0: Agora 12h15. Thiaguinho, canta pra gente.

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1: 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De olho na próxima temporada, o Espírito Santo está apresentando seus atrativos turísticos na Argentina. A ação busca atrair mais visitantes do país vizinho para destinos capixabas, especialmente durante o período de férias e feriados. A expectativa é fortalecer o turismo internacional e movimentar a economia do estado nos próximos meses.
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1: Se liga! A Receita Federal abriu um novo leilão com produtos apreendidos ou abandonados, incluindo carros, celulares, eletrodomésticos e joias. Entre os destaques estão veículos com lances iniciais a partir de R$10 mil.
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1: Com o Brasil estreando na Copa neste sábado, uma história capixaba entrou no clima do Mundial. Em 1970, o pai do advogado Rivelino Amaral prometeu dar ao filho o nome do primeiro jogador a marcar pelo Brasil. E foi Rivelino quem balançou a rede. Décadas depois, Rivelino Amaral encontrou pessoalmente o ídolo em São Paulo e saiu de lá com uma camisa autografada. Histórias da Copa, né?
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0: Resultado de promoção, saindo agora a parte de convites pra poder curtir Tiê no Gordinho Sambão. Quem faturou foi a Sabrina Marcelino de Oliveira, final de telefone 9424 de Feu Rosa.
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2: 12h54, tô vazando no capinado e amanhã tô de volta com você às 10 da matina aqui na Litoral. Fui!
0: Beijo, molecote, eu continuo até às 5 da tarde. Hollywood já tá chegando e mais uma sequência premiada também. 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
1: Ei, boa tarde. Na Litoral, eu tô legal. São 2h59. Começando agora aquela sequência, faltando uma semana. Daqui a exatamente uma semana, vamos saber quem é que vai ser o sortudo ou sortuda nessa promoção. Aqui é o Holliber, Holliber Wanderson com você até as 8 horas da noite e ela com a gente até as 5 da tarde. Só queremos saber de você, arroba ou Natizinha. Ah. O vestido, vestida para matar, está para matar?
2: Ele tá pra me matar mesmo, Holliber. Boa tarde pra você. Que a minha costureira, Ana Florença, tá fazendo suspense e não tá pronta ainda não, entendeu? Mas daqui a pouco fica pronto. É, tá montando ainda, tá lá costurando
1: ainda. Pra aumentar a expectativa,
2: ansiedade, deixar eu com meus remédios controlados.
1: Remédio tá em dia?
2: É, ainda bem que tá em dia, né? Ainda bem. É,
1: pela foto que ela mostrou, gente, minha nossa.
2: Então você vai lá no @onatizinha para conferir essa

0: deixou na temporada.
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5: Com você, churrasquinho! Essa é a nossa música, compadre.

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1: 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Na Litoral, eu tô legal, são 3:18, você tá ouvindo os 45 minutos premiados, faltando exatamente uma semana.
2: Hugo, 7 dias também, tá?
1: Próxima quarta-feira, vamos saber quem é que vai ganhar o kit churrasco Litoral com picanha.
2: Aquela TV de 70 polegadas.
1: Um fardo de verdinha.
2: E também a camisa oficial da seleção brasileira.
1: Pois é, essa promoção tá aqui na sequência premiada, tá? Tem que anotar as músicas, quando acabar a gente avisa e você corre pro site.
2: Isso, lá no Litoral FM. fm.com.br. Pra quem não sabe, essa sequência dá mais ou menos umas 10 a 12 músicas.
1: Peraí, uma média mais ou menos
2: é,
1: essa.
2: É, uma média desse aí. Então não dá mole não,
1: é
2: tá
1: fácil,
2: bom?
1: É fácil, muito fácil. Seguinte, tem outra camisa oficial, mas aí no Instagram e é no Bolão Litoral, no primeiro jogo do Brasil na Copa contra o Marrocos.
2: E pra você participar, tem que mandar o placar que você acredita que vai ficar o jogo. Isso. Lá no Instagram, e vai ter um sorteio entre os acertadores.
1: É a camisa oficial mais o kit churrasco, não é isso?
2: Exatamente.
1: Então tá. O jogo é no próximo sábado, placar somente até quando começar o jogo, acabou, hein?
2: Não vem com essa não.
1: Tá, acabou o jogo, ó, ganhou de tanta, acertei.
2: Ganhei, o prêmio é meu, não, vai ser um sorteio entre os acertadores.
1: Então, tem lá o dia, tem a hora certinha do seu palpite e na segunda-feira, dia 15, a gente divulga o resultado dessa promoção do primeiro Bolão Litoral na Copa 2026. Ô, Gabriel Santana.
3: Boa tarde, meu amigo Rolando Antes. Boa tarde, Natizinha.
2: Fala, embaixador.
3: Oi, embaixador do Moto
2: Aplicativo. Hoje é dia de quem?
3: Natizinha, eu vi agora que você vai estar representando duas marcas famosas no Espírito Santo.
2: Sim, vou estar.
3: A qual frio você vai estar levando a linguiça também? Eu fiquei nessa dúvida aí. Me responde aí, Natizinha. Vai levar linguiça? Natural. Ei, tô legal.
1: Você dá liberdade?
2: Uai, Rolibe, na minha opinião, se você não levar linguiça com frio, você tá fora do meu churrasco. Então eu levo a linguiça com frio. Tá respondido? Tá respondido ou não tá?
1: Tá
2: com
1: muito
2: o limãozinho.

0: demais.
1: Daqui a pouquinho, às 16h, você vai ouvir muita música direto. São 60 minutos só de música.

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2: 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Na Litoral, eu tô legal, pronto, acabou a sequência, agora você faz o quê?
3: Agora você corre pro site lá no litoralfm.com.br.
2: Nome dessas músicas ou então dos artistas, uma resposta ou outra, dia e hora que você ouviu a sequência. E aí o resto é sorte, daqui a uma semana, exatamente na próxima quarta, o kit churrasco Litoral com picanha.
3: Pode ser seu, junto também com o fardo de cerveja.
2: Também a camisa oficial do Brasil.
3: E também aquela TV 70 polegadas, bebê.
2: 70 polegadas, já pensou?
3: Não é miséria não.
2: Já escolheu o lugar onde ela vai ficar na sua casa?
3: Já, tenho certeza que a galera já tá toda preparada, Hollywood. Já tá polida a parede que essa TV vai ficar.
2: Tá pintada, já
3: pintada,
2: tem.
3: Pintada.
2: Já tá
3: adesivada, com painel.
2: O suporte lá, tá tudo prontinho.
3: Só falta a TV, tenho certeza.
2: Então tá. Vai ser sua, hein? Vai ser sua, hein? Quarta-feira que vem. Participe, boa sorte. Na volta do comercial tem.
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0: música direto. Entrei no ar hoje anunciando Natizinha até às 5 da tarde. É mentira!
1: É exatamente.
0: Festa junina.
1: É porque não tem intervalo comercial e também não vai ter Natizinha.
0: Então, mas é por uma causa nobre. Aliás, fala em nobre. A gente aguarda aqui a presença do cantor Álvaro Nobre para trocar uma ideia com a gente nessa próxima hora e lançando o seu novo som. Mas a causa nobre da Natizinha hoje, ela faz a cobertura. É, representa duas marcas no Oscar da Publicidade no Espírito Santo, o prêmio Recall de Marcas, a Gazeta.
1: Exatamente, Oliver. A 34ª edição do Recall de Marcas da Gazeta. Vamos celebrar e comemorar hoje as marcas mais lembradas pelos capixabas, numa noite muito especial ali no Leve Fê, em Jardim Camburi.
0: E aí, a Natizinha hoje, ela vai fazer a cobertura, a publi da
1: Seditec e da Cofril também.
0: Também.
1: Duas marcas que eu amo.
0: Com seu vestido prontíssima para
1: arrasar e tudo mais.
0: Prontíssima pra... Hoje o marido vem.
1: Hoje meu marido vem, Holiday. Hoje vem. Vocês podem conferir tudo lá no meu Instagram, no @onatizinha, que hoje eu vou arrumar meu namorado pra sexta-feira.
0: O dia dos namorados não vai passar batido.
1: Não vai passar batido. Hoje eu vou arrumar o meu mozão, hein?
0: Então, bom trabalho, Natizinha.
1: Obrigada. Eu tô de volta amanhã, a partir do meio-dia, mas você pode acompanhar tudo lá no meu Instagram. Segue lá no @onatizinha, que vai ser uma noite muito especial.
0: Isso, eu não tenho dúvida. Você, com essas duas marcas, o molecote vai representar quantas?
1: Ele tá com o Arroz Cepé e também com a Universal Imobiliária.
0: O Alex Bono tá com, você sabe?
1: Com a minha concorrente.
0: Tá com BH, né?
1: Exatamente.
0: Tá com BH, mas quem aqui da gente? Vocês três, né?
1: É, daqui da a Tainá também tá com
0: tá
1: duas
0: na Bahia
1: marcas.
0: Também.
1: Se eu não me engano, a Unimed... A outra, não me recordo agora.
0: Mais duas marcas também,
1: mas são
0: né?
1: duas marcas também que ela postou lá no Instagram. Porque ela postou o Quem Sou Eu, mas eu não tinha descoberto quem era o Quem Sou Eu dela.
0: Então tá, segue lá os quatro pra você conferir os nossos creators, nossos influencers e...
1: É isso.
0: Cadê? Deixa eu ver aqui rapidinho.
1: Eu sou rica! Eu sou rica! Ah, Oliver, foi previsível demais. Então beijo.
2: Eu sou rica!
1: Me segue lá no Instagram, no Ô Natizinha, que hoje eu sou o quê? Milionária.
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três acompanhantes curtindo o baile da Tami, hein? Vai ser depois de amanhã, dia 12, na Matrix Music Hall. Convido você para não ficar de fora das promoções também nas nossas redes sociais, hein? Segue lá, @litoralfm, tô abrindo aqui. Inclusive, depois de amanhã, já que falei dos namorados, do baile da Tami, vai ter uma edição especial do programa Litoral A2. E aí, a gente fez uma postagem lá no nosso Instagram hoje para convidar você para votar em qual tradução que eu vou fazer no programa especial de sexta-feira do Litoral A2. Aí tá lá para você dar o seu palpite e escolher entre três músicas: da Whitney Houston, Celine Dion ou Xtreme. Ou então

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0: 8:33. Muito bem, como anunciado, nós conhecemos esse artista aqui na programação da Litoral com esse som aí. A gente anunciou às 4, mas o cara nem chegou, nem tomou banho ainda. Vem direto pra cá. Recém-chegado da gringa, senhoras e senhores, aqui no estúdio Litoral, Álvaro Nobre.
1: Que honra e satisfação estar com você mais uma vez, Roder, meu querido. E a última vez que eu vim aqui, eu ainda já tem um tempinho, né? Já tava na hora de voltar, tava o estúdio em reforma.
0: É isso mesmo.
1: Parabenizar que tá lindo isso aqui, em clima de Copa do Mundo, ué.
0: Nossa casa nova, reformada, estúdio novo. Cara, eu soltei aqui o ouvidinha parada, tá rodando o clipe na tela do aplicativo e também no site.
1: Olha aí, ó.
0: Então, deixa eu colocar aqui, ver se consigo colocar você, a gente aqui na tela. Pronto, agora sim, aparecemos nós dois aqui na câmera número 1, ele, Álvaro Nobre, aqui no estúdio Litoral FM. Novidades, Álvaro?
1: Rapaz, graças a Deus, né? Deus é bom o tempo todo, né, cara? Quando a gente persiste com muita, com pé no chão, humildade, eu acho que as coisas tendem a acontecer. E Deus tá abrindo muitas portas pra gente, igual você acabou de falar, né? Cheguei hoje no Brasil, ele tava em Orlando. Mais oportunidades, mas recentemente também acabamos de gravar um feat em Goiânia com o Israel Rodolfo.
0: Sim.
1: São grandes amigos e já tem lançamento aqui na Litoral.
0: É essa que nós temos aqui na ponta pra rodar, não é isso?
1: Inclusive, vamos liberar a música hoje.
0: Pode tocar então, né?
1: Vamos tocar, né, cara? Um momento desse não tem como, né?
0: O Álvaro Nobre é um artista capixaba, é do sul do estado, né?
1: Sou do sul, sou nascido em Cachoeiro e criado em Mimoso do Sul, são duas cidades que eu tenho um apreço, um carinho especial. Eu fui criado na roça também, né? Eu gosto demais da vida simples do interior também.
0: É músico, é compositor, é guitarrista, roqueiro também.
1: Muito roqueiro,
0: mas agora se enveredando no mundo sertanejo com grandes participações, esse feat aqui com
1: Israel e Rodolfo
0: e outras participações que você já fez.
1: Cara, agora já fiz com a Fiorella, já gravei com o Fred Gustavo, Cléo de Bar e cantei com vários artistas também, né? Palcos no Brasil, né? Mas gravações foram apenas esse e agora vem um novo projeto em Orlando que é com o produtor Gabriel Fernandes, que é um gigante da música, o cara já teve 7 indicações ao Grammy, já conhece esse caminho do Grammy, né?
0: Opa.
1: Inclusive recentemente com o álbum do Thierry, foi também indicado ao Grammy e agora a gente tá estudando essa parceria também com o Thierry, inclusive já escolhemos a música que
0: com
1: é a composição do Thierry.
0: Ah.
1: E Orlando, vamos fazer videoclipe, gravação.
0: Então você vai voltar pra Orlando, Estados Unidos?
1: Volto. Pra fazer uns shows e também pra gravar essa música aí. Se Deus quiser, é com o Thierry.
0: Senhoras e senhores, esse é o Álvaro Nobre.
1: Acredito que vai dar certo.
0: Álvaro Nobre. Então, em primeira mão, aqui na Rádio Litoral FM, por favor, Álvaro Nobre, faça as honras da casa, lançamento do seu novo trabalho.
1: Em primeira mão, que o lançamento é dia 26 ou dia 3, dependemos ainda de respostas da gravadora, mas aqui na Litoral, como é nossa casa, né, cara? Eu já me sinto à vontade aqui. Vamos tocar a música aí hoje.
0: Então, o lançamento nem oficial é o lançamento.
1: Não é oficial.
0: Então tá.
1: Censurem os amores.

0: minutos aqui no estúdio da Rádio Litoral FM. Hoje recebemos o cantor Álvaro Nobre aqui nos nossos estúdios, hoje lançando música nova. O lançamento oficial tá previsto para dia.
1: Que dia mesmo? 26.
0: Mas já lançamos. Som pra frente, já.
2: Aqui nós já lança logo.
0: Essa aqui é. Qual o nome da música mesmo?
2: Qual? Essa tá tocando?
0: Não, a nova.
2: A outra é Censura. Trocar aqui.
0: Aí, ela aí, ó. Essa com a participação de.
2: Essa música é música bonita, cara.
0: Isael Rodolfo na participação do Fit.
2: Censurem os amores. Em breve em todas as plataformas. Enquanto é canto, vai estar o trem pra tocar aí.
0: Essa aqui é a nova do Álvaro Nobre. Tem audiovisual também dessa música?
2: Sim. Fizemos o clipe. Tá até no Instagram ali uma foto junto com a dupla.
0: Qual que é aqui?
2: Essa aqui, né?
0: A quinta foto no Instagram, arroba
2: Álvaro Nobre Oficial.
0: Arroba Álvaro Nobre Oficial. A gente tava olhando aqui algumas fotos e alguns vídeos. Cara, que vídeos são esses dessas multidões aqui, Álvaro Nobre? Por favor.
2: Cara, Deus é bom, né? Como eu falei, né, bicho? A gente tem oportunidade de pegar alguns grandes eventos. Eu fiz agora o show da virada, que foi histórico pra mim. É um dos maiores réveillons desse país, em Cabo Frio, para 1,5 milhão de pessoas.
0: Você, Álvaro Nobre, tocou para 1 milhão de pessoas?
2: 1 milhão de pessoas, cara. Foi loucura, assim. Tem os vídeos aí no Instagram. Logo o fixado aí, a foto. Foi, assim, algo muito marcante. É o quinto maior réveillon do país, né, cara? Uma oportunidade dessa. E depois disso me gerou bons frutos também no estado do Rio de Janeiro. Logo depois, 15 dias após, eu já fui convidado para fazer o Festival de Verão de Cabo Frio, que é um dos maiores eventos também do país.
0: Foi tão bom que convidaram de volta.
2: Graças a Deus. Fiz com Gustavo Lima, Safadão, Ferrugem, tudo no mesmo dia. E também voltei para fazer o Carnaval de Cabo Frio no Trio Elétrico, que foi uma loucura. Cara, que bacana.
0: Que legal.
2: É isso, cara. A gente tá trabalhando bastante. Deus é muito bom.
0: Cara, as fotos e os vídeos estão lá no Instagram, arroba Álvaro Nobre, para você conferir e pedir o som dele. A gente já tocou aqui desembolado a Vidinha Parada.
2: Vidinha Parada. Foi gravado em São Paulo, ao vivo, na sala de casa, que é um projeto que a gente tem. Inclusive, a gente vai repetir esse ano, que é um projeto intimista mesmo, né? Mas a ideia agora é na sala de casa tour. Tour, no caso, vou fazer com um artista tal, vou fazer na sala dele. Fazer em outra cidade tal, com um artista tal, na sala de casa do cara.
0: Mas já tem algum agendado? Já tem,
2: cara,
0: algum?
2: Cara, tem, mas ainda não.
0: Não pode falar.
2: O spoiler recente é o de Orlando mesmo, porque esse projeto tá lá pra setembro, outubro, entendeu? Então, assim, já tem algumas negociações, algumas conversas, já algumas confirmações, inclusive também internacional, na Europa. A gente tá pra fazer também na sala de casa em Europa, na Europa também, em Portugal.
0: Olha só.
2: Uma música bem latina, bem, bem gostosa também.
0: Mas os próximos passos mais recentes agora, além do lançamento da nova música?
2: É Orlando e também Goiânia, uma dupla muito querida também, que já vão soltar também.
0: Ah, fichei de segredinho.
2: Primeiro tem que concretizar, né, cara? Pra gente falar 100%, né?
0: Assinar, né? Tem a tal da assinatura, né?
2: Acontece muitos imprevistos, ainda mais quando a gente lida com participações, cara. Às vezes passa mal, tem que viajar, sei lá, acontece alguma coisa. De não acontecer, simplesmente. Então é melhor acontecer.
0: Mas você pode ver tudo aqui, o que já se concretizou, no Instagram dele aqui, no arroba Álvaro Nobre Oficial, as fotos, vídeos, parcerias. Exatamente. Contratação também.
2: Exatamente. Inclusive, dia 20 agora, esse feat já com o Zé Rodolfo, já estamos começando a colher frutos dele, né? Dia 20 a gente vai fazer um show juntos em Natividade, no Rio de Janeiro. A Expo Agro, lá de Natividade, a festa da cidade. Eu faço o show de abertura e depois Israel Rodolfo, depois volto pra cantar com eles, a gente vai fazer umas ações de pré-save. E na próxima semana já é o lançamento oficial, né?
0: Isso. Já é semana que vem, né?
2: Dia 26 ou 3.
0: Ah, tá.
2: O show é semana que vem, no próximo sábado. Exatamente.
0: Muito bem. Senhoras e senhores, aqui no nosso estúdio, então, Álvaro Nobre. Cara, a gente deseja muito, mas muito mais sucesso pra você. Amém, artista nosso aqui do Espírito Santo, do sul do estado. Escreve, toca, canta demais. Show pra palco, show pra trio elétrico. Faz tudo, né, Álvaro?
2: Cara, eu já fiz um pouquinho de tudo mesmo, cara. E hoje, graças a Deus, a gente tá conseguindo tocar nos grandes palcos, né, cara? Fiz também Itaperuna agora com Raça Negra pra 30 mil pessoas. Foi semana retrasada, o Fã Arena, que é o início de um grande festival. Inclusive, já foi contratado pros 3 Fã Arena que vai ter também no estado do Rio. com outros artistas em si, foi um mega palco, foi incrível, cara. Incrível.
0: Muito bem, cara, muito obrigado pela sua presença.
2: Agradeço demais.
0: Ele acabou de chegar hoje, gente, dos Estados Unidos. Já veio direto pra cá quase pra poder conversar com a gente e mostrar pra gente em primeira mão o seu novo trabalho, que nem foi lançado oficialmente ainda, mas você já, ouvinte Litoral, já tem essa moral de conhecer essa participação, essa música com participação de
2: Israel e Rodolfo.
0: A música
2: Censurem os Amores.
0: Censurem os Amores.
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0: Senhoras e senhores, aqui na Rádio Litoral, Álvaro Nobre, cara, fica com Deus, cara. Mais sucesso pra você e conte sempre com a gente, hein?
2: Obrigado demais, é sempre uma honra estar com vocês, com a número um, né, cara? Vocês sempre me recebem com muito carinho, fico muito feliz, de verdade, estar aqui, me sinto em casa. Já estamos em clima de Copa do Mundo.
0: É isso aí. Aproveitando, cara, o placar do jogo, Brasil e Marrocos.
2: Ah, 3-0, né?
0: 3-0?
2: É, tem que ser otimista, né?
0: Caramba, bicho? Tem um bolão lá no nosso Instagram, lá, o camisa oficial.
2: Já vamos participar, hein? Já vamos participar.
0: O placar do Álvaro Nobre, 3-0, então.
2: Bora, Brasil.
0: Fica com Deus, cara.
2: Deus abençoe muito, obrigado pela oportunidade. Olha, você é incrível.
0: Que isso, cara. Senhoras e senhores, Álvaro Nobre na Rádio Litoral FM.

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Paquita vai pro estúdio da TV Gazeta e depois vai se preparar pro recall de marcas à Gazeta, já que ele vai ser o DJ do prêmio recall de marcas da Gazeta hoje também. Então, hoje vai até, sabe que hora da madrugada o seu expediente, mas vamos curtir o Segue o Baile aqui que tá prontinho, tá? E tem presente pra você que tá afim de curtir o baile da Tami. Vai ser depois de amanhã na Matrix Music Hall. A Tami

0: Mocim do SD, JV de Vila Velha, ML da Vila, Gustavo Brabo e muito mais. A senha é DJ Tami na Litoral. DJ Tami na Litoral. Participação no WhatsApp 999861050. Quem também ganhou presente, só que foi do Tchê, foi a Ruth, né, Ruth?
1: Fala, Oliver, boa tarde. Estamos por cá, ó.
0: Aí, mandou aqui um vídeo, ela que trabalha...
1: Coisa linda, Rolf.
0: Ao fim de tarde, na Bahia de Vitória, ela trabalha na ciclovia da vida, na terceira ponte, onde eu passo todo dia. E aí...
1: Muito lindo, né?
0: Lindo demais.
1: Então, daqui a pouco, vou dar uma passada aí.
0: Pra quê?
1: Vou pegar o ingresso pro Tchê, dia 13, lá no Gordinho Sambão.
0: Aí sim, hein? Parabéns, Ruth. Vai curtir de graça o show do Tchê por conta da Litoral. Beijo, sei, e bom restinho de trabalho aí, tá bom? Intervalo comercial rapidinho, já já, segunda parte do Segue o Baile Litoral.
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0: 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Essa foi a última de hoje aqui do Segue o Baile. Litoral que volta amanhã. Amanhã é quinta-feira, hein? É dia de TTT. Com a produção feita pelo DJ Jonas Brown. Se você ainda não pediu sua música, vai lá no Instagram dele. Pra ver se dá tempo ainda, no arroba Jonas Brown. BRAUM. Certo? Amanhã, 5 da tarde, TBT, aqui no Segue o Baile Litoral.
1: Boa noite, Litoral. Boa noite, DJ Jonas Brown. Boa noite, Rory B. Anderson. Yeah. Eu dormi da vila. Só estou passando pra dizer que eu já estou curtindo Segue o Baile e tomando aquela geladinha.
0: Ele faz a vinheta dele. Abraço, Dorme. Obrigado, cara, pela participação aqui no finalzinho do Segue o Baile Litoral, o Israel Jesus. Boa tarde, meu amigo Oliver. Israel Jesus aqui em Eunápolis, na Bahia. Ligado no Segue o Baile Litoral.

0: Eunápolis, na Bahia, curtindo qual rádio? Litoral FM. Aqui no Segue o Baile, que volta amanhã em 5 da tarde, com a produção feita pelo DJ Jonas Brown.
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2: Muito bem, tá no ar o Bate-Bola Litoral, direto do GE, do Globo Esporte TV Gazeta, aqui pra Rádio Litoral FM. Hoje com a gente, Luca Lanes. Boa tarde, Luca.
3: Muito boa tarde, Holiber. Boa tarde a todos os nossos ouvintes. Amanhã tem estreia da Copa do Mundo de 2026, Holiber.
0: Contagem regressiva.
3: Contagem regressiva, e no sábado o Brasil joga sua primeira partida no torneio, enfrenta o Marrocos, como a gente já bem sabe, às 7 horas da noite, nesse sábado, dia 13 de junho. Mas vamos falar do que está acontecendo agora, né? Agora, inclusive, está rolando amistoso pré-Copa ainda, né? Na véspera da Copa do Mundo, a seleção portuguesa, comandada por ninguém mais, ninguém menos do que Cristiano Ronaldo, está enfrentando a Nigéria e empatando em 1-1. Então acende um alerta aí para a seleção portuguesa, né, que vem forte para a Copa do Mundo. Cristiano Ronaldo tá em campo, mas tá empatando com a Nigéria em 1-1.
0: Essa vai ser o quê? A quinta Copa do Cristiano Ronaldo?
3: Essa vai ser a sexta Copa do
0: Cristiano
3: Ronaldo.
0: Meu Deus!
3: Sexta Copa do Cristiano
0: Ronaldo. Já achava
3: Ronaldo.
0: Cinco, muito sexta Copa.
3: Pois é, ele e o Messi vão se tornar os jogadores que mais disputaram Copas do Mundo na história, né? Só de entrar em campo eles já fazem história nessa Copa.
0: Sim.
3: E o Messi, assim como o Kylian Mbappé, podem fazer história nessa competição, porque ambos têm 12 gols na Copa até o momento, né, na história das Copas.
0: Uhum.
3: E o maior artilheiro, que é o Miroslav Klose, da Alemanha, que inclusive tomou a artilharia do Ronaldo no fatídico 7-1, tem 16 gols. Então, se um deles dois fizerem 4 gols na Copa ou fizerem 5, com 4 eles empatam com o Klose como maior artilheiro da história das Copas, e com 5 eles ultrapassam. Então, podem fazer ainda mais história, né? Os dois, o Cristiano Ronaldo tá um pouco mais abaixo, não tem a mesma quantidade de gols, tá bem distante, é mais difícil para ele chegar, mas pode ser um caminho também para atingir os tão sonhados 1000 gols, que ele já tá um pouco mais perto. Faltam, se não me engano, são 27 gols ainda para chegar aos 1000.
0: Então, para bater o recorde de gols na Copa, nessa Copa pode ser que o Messi e o
3: Mbappé
0: possam quebrar o recorde.
3: Exatamente.
0: De gols.
3: 4 gols para empatar, 5 gols para ultrapassar.
0: Uhum.
3: Inclusive, falando em Lionel Messi, né, jogou ontem a seleção argentina contra a Islândia, venceu por 3-0 a Islândia, com gol de Lionel Messi de pênalti.
0: Uhum.
3: Inclusive, o lance que sai o pênalti da Argentina é um passe genial do Messi. Então, é interessante também, né? O Brasil só joga no sábado, mas é interessante pra gente ver as outras seleções, porque tem muita gente boa aí, Cristiano Ronaldo e Messi. Última dança dos dois aí, muito... Vai ser muito interessante ver eles ainda podendo entregar muito aí pro público que gosta. Que
0: assim
3: gosta
0: como vai ser também a última dança do Neymar, né?
3: É, imagino que seja a última dança, né?
0: Imaginamos que seja, né?
3: Imaginamos que seja, um cara que vem chegando contestado aí pra essa Copa do Mundo, mas um cara que entrega bastante, Holiber. Eu vou te falar que...
0: O Neymar?
3: Eu acho que entrega. Acho que ele consegue entregar bastante, dependendo do modelo de jogo que o Ancelotti vai... colocá-lo, né? Se tentar colocar ele pra correr, marcar pelo time, pra tentar jogar os 90 minutos, acho mais difícil.
0: Uhum.
3: Mas entrando na hora certa,
0: pra decidir,
3: no momento certo, a defesa dos caras fechada, você, assim, o meu argumento é, o Ancelotti olha pro banco. Ele vê vários jogadores que fazem a mesma coisa. Ele coloca um, coloca dois, nada muda, precisa de alguém diferente. E é nessas horas que o Neymar pode ser providencial, pode ser importante pro Brasil ter uma faísca de genialidade, conseguir sair do 0-0, sair de um jogo amarrado e achar uma bola, como ele achou contra a Croácia em 2022, por exemplo.
0: Muito bem. Luca Lani, obrigado pela participação. Então, amanhã a gente confere a abertura da Copa do Mundo, a abertura oficial, e detalhes você confere no GE, na TV Gazeta, logo após o Gazeta Meio Dia, certo?
3: Certinho, e também no nosso Instagram de A Gazeta Esporte, sempre lembrar pra galera dar uma passadinha por lá.
0: Qual que é o Instagram?
3: A Gazeta Esportes, lá você acompanha todas as notícias e também as peripécias do nosso querido Felipe Souza em território mexicano, norte-americano e canadense.
0: Pois é, o Felipe Souza está lá para fazer a cobertura direto dos locais. Muito bem, só repetindo o Instagram, arroba
3: A Gazeta Esportes.
2: A Gazeta Esportes. Esse foi o Luca Lanes aqui no Bate Bola Litoral.
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0: Gostou? Já já ela toca inteirinha pra você aqui na Litoral.
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0: Todas as gerações juntas, Geração Litoral. Geração Litoral, todas as gerações juntas, aqui. Ah, não, 6:01. Começando Geração Litoral na sua quarta-feira. Nessa próxima hora é o nosso momento da gente relembrar aqueles clássicos e matar muita saudade. Aqui é o Holliber Wanderson, com você até as 20h. A programação musical, quem faz é o Marcelo Rangel. E a sua participação liberada aqui no WhatsApp no 999-86-1050. Deixa eu ver aqui. Mandar parabéns pro esposo.

0: aqui. Deixa eu colocar aqui a Jennifer na tela. Pronto, agora sim, Jennifer. As honras da casa, por favor.
1: Tudo bem por aí? Quartou e é momento de ouvir música boa e procurar aquela inspiração para sexta-feira. Afinal, Dia dos Namorados está chegando. Nada melhor que uma bela trilha sonora. Então você já sabe, né? Aumenta o som aí que o Geração Entrou já tá no ar. Eu sou a Jennifer Lá de Turcum. Beijo, até.

0: É bom, né? 102,3 na litoral, eu tô legal. Esse foi o som do Man Network aqui na programação do Geração Litoral. São 6:30, 6:30 já, credo, já metade do programa, passa muito rápido. Essa foi para Ju Souza de Alvorada, mandou aqui um áudio com trecho dessa música rolando no seu rádio. Beijão, Ju, tá curtindo, né? Fica aqui, hein? Fica aqui que não acabou ainda não, tem muito mais ainda.
1: Boa noite, Oliver Anderson, boa noite, litoral.
0: E aí?
1: Nossa!
0: Ao som do Erasure, Blue Savannah. Tocou agora há pouco.
1: Cê tá doido, Gilmer Uber. Na litoral, eu tô legal. Que programação é essa, meu compadre? É nóis, tamo junto, hein?
0: Valeu, Gilmer Uber. Tá curtindo demais. Obrigado, cara. Beijo pra Nani de Araçás. Mundo aqui, boa noite, Oliver. Fiz aniversário dia 8. Ó, anteontem. Parabéns, então, atrasados, Nani. Ela mandou aqui, amo Cazuza, que abriu o programa de hoje, né? O Geração de hoje, com o maior abandonado. Beijo, parabéns pra você, Nani.
2: Boa noite, Hollywood. Eita. Ah. Quartou com Geração, tô top demais, né? Marcelo Rangel é o cara.
0: É mesmo.
2: E pra torar, vamos trabalhar até às 20 horas. Hollywood, manda beijo para Belém, para o Marcelo

0: 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Muito bem, aquele abraço pro André Luiz, do bairro Planalto, em Vila Velha, pro Manuel de Bela Aurora, beijo pra Marcinha Brit, em Resistência. Ela manda abraço e beijo pra Vanusa Brioli, na escuta também, na Vanusa, sempre. Deixa eu ver aqui mais quem. Tem abraço e beijo pra Nilza Silva, de Cristóvão Colombo, tá na escuta também. A Ruth. A Ruth do bairro Grande Vitória. Deixa eu ver aqui mais quem. Lúcia Braga, em Vila Graúna. Beijão também. Edilon Silvestre, aquele abração pra você. Deixa eu ver aqui mais quem. A participação também da Cris, em Vila Nova de Colares. Um beijão, Cris.
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0: Muito bem, se liga, hein? Ó, boa notícia para quem enfrenta trânsito pesado na BR-101 norte do estado. Começaram as obras do contorno de Ibiraçu. O trecho tem pouco mais de 3 quilômetros e vai desviar o tráfego para fora da área urbana da cidade. A previsão de entrega é para o final de 2028.
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0: A Assembleia Legislativa do Espírito Santo aprovou ontem uma mudança nos créditos de ICMS para empresas que operam no estado. O projeto amplia o prazo para uso desses créditos e favorece especialmente indústrias que já investiram aqui, como a fabricante de veículos elétricos GWM, que vai se instalar em Aracruz. O objetivo é dar mais segurança jurídica e atrair novos investimentos para o Espírito Santo.
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0: O piloto capixaba Henrique Krieger mostrou muita raça na terceira etapa da Fórmula Delta, disputada no fim de semana em Interlagos. Mesmo com problemas mecânicos nas duas corridas, incluindo um acidente que danificou o carro, ele terminou as provas entre os primeiros da sua categoria. A próxima etapa é no dia 2 de agosto, novamente em Interlagos.
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0: Seu Urbana, ainda é cedo. Cedo mesmo, mas acabou o programa. 6:55. Próximo sábado, às 10 da noite, com a produção feita pelo Marcelo Rangel, tá de volta ao programa Geração Litoral. De coração, a gente espera que você tenha curtido e que continue aqui na sintonia certa, tá bom? Vou pro intervalo comercial, que é rapidinho, já já tem informação de Rede Litoral. E no sábado, 10 da noite, de volta ao Geração Litoral.
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3: Na Litoral, eu tô legal, são 7 horas em ponto. A partir de agora, direto de Vitória, para todo o Espírito Santo, formada a Rede Litoral de Rádios. Aqui é

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É muita música. Na Litoral, eu tô legal. 7:20, são 60 minutos diretos, sem comerciais, ó. Daqui a pouquinho, deixa eu ver aqui, ó. Vai tocar Marcinho daqui a pouquinho. Vai ter Gabriel Diniz também. Fica ouvindo aí, hein?

0: Simão, de Santa Teresa, região serrana do estado, mandou aqui, ó, também estou aqui, ó, ligado na rádio Litoral FM, a Litoral é 10. Obrigado, André Simão. Valeu pela sua mensagem, direto de Santa Teresa. É o estado inteiro, das montanhas, vou agora pro sul, pra Cachoeiro. Fala, Caetano.
1: Boa noite, Oliver Watson, boa noite, Alex Bono, Caetano Cid de Cachumirim, quarto meu da semana. Aquele abração aí pra Caio Debona do Água, o melhor fazedor de queijo da região de Ronda, Robin Rafael da RC Manutenção Industrial, lá na Samba, lá RC Rações, lá em Cantagalo, padaria do Bizio, Leandro, Michele Garrincha.
0: Eita.
1: E vamos que vamos pra cima, hein? E o depósito do Geraldo, ponto da bebida, Village Cid, Dedé, tá todo mundo curtindo a rádio Litoral, eu tô legal.
0: Valeu, Caetano, direto de Cachoeiro, sintonia 101.1.
2: Boa noite, Roliber, boa noite, amigos da Rádio Litoral.
0: Boa.
2: Hoje, quarta-feira, né, dia de geração litoral, essa programação cada vez mais especial do Marcelo Rangel.
0: Você curtiu, né?
2: Hoje, você estava falando anteriormente o aniversário do esposo da Jennifer.
0: Uhum.
2: Hoje é aniversário do técnico da seleção brasileira também, né?
0: Do Ancelotti.
2: É um mês de junho, é um mês especial. Parabéns a toda a programação da Rádio Litoral. Tamo junto aqui no Geração.
0: Valeu, obrigado. Muito obrigado, Joel Flores, pela participação também. Mandou mais cedo aqui durante o Geração Litoral. Ó, daqui a pouquinho tem ingresso pro show do Dela Cruz, dia 3 de julho, no Gordinho Sambão. A senha Dela Cruz na Litoral. Você participa no WhatsApp 999861050.

0: na Litoral, eu tô legal. 7:33, esse foi o Gabriel Diniz. Jennifer, é mês passado, dia 27 de maio, fez 7 anos que ele faleceu num acidente de avião, não foi? Morreu aos 28 anos. Deixou essa música, esse sucesso estourado no auge da carreira. Muito bem, ó. É, daqui a pouquinho a gente vai entregar pra você ingresso pro show do Dela Cruz. Vai ser dia 3 de julho no Gordinho Zambão. A senha, última chamada, Dela Cruz na Litoral. Participação no WhatsApp 999861050.
1: Oi, Rodrigo Anderson. Tudo bem? Boa noite.
0: Boa.
1: Tudo na paz?
0: Ei, Dora.
1: Bora. Já tô aqui no meu trabalho, curtindo o seu trabalho, ah. E bora aí trazendo sua felicidade, alto astral total, beijo.
0: Que legal, beijo pra você, Dora, obrigado pela companhia, tá? Bom trabalho pra você também. Deixa eu ver aqui mais quem fala. John.
2: Boa noite, Roland. Boa noite, meu amigo.
0: E aí?
2: Aqui é o John, fala pra nós, Roland. Tá com saudade do Alex Bono, né?
0: Rapaz, faz falta.
2: Ficar sozinho na noite é tenso. Ei, meu brother, bota pra nós aí Águas Turbulentas de Elvis Presley.
0: Eita, um abraço pra você, John. Obrigado, cara, pela participação. Pô, como faz falta o Alex Bono. Mas amanhã ele volta, hein? Amanhã tá aqui de volta com a gente. Hoje ele tá no Recall de Marcas, a Gazeta, o Alex Bono, a Natizinha, o Bruninho, o Molecote e também a Tainá Bahia, fazendo as publicidades, né? Pros seus clientes. Deixa eu ver aqui mais quem. Inclusive, você pode acompanhar tudo nos Instagrams, assim, todo mundo, eles postam com frequência, então segue lá no Instagram de cada um também, tá? Se você for no Instagram da Litoral, você vai ver a gente lá e os nossos perfis também, os nossos arrobas. Deixa eu ver aqui mais quem tá com a gente, participação Kid da Helena.
3: Boa noite, tio Robin. Aqui é a Helena de Santa Rita, da Litoral, tá legal.
0: Um beijo, Helena. Helena de Santa Rita, Deus te abençoe, tá? Obrigado pela companhia também, tá? E a mamãe escreveu aqui, ó. Boa noite, Rico. Desde 15 horas na escuta, hein? Um forte abraço. Beijo, Ana. Quero ver sexta-feira, você vai ficar até meia-noite comigo aqui, hein? Depois de amanhã, Noite dos Namorados, tem um programa Litoral A2 especial. E aí, ó. Hoje nós postamos no nosso Instagram, no @litoralfm. Umas opções de tradução. Então passe por lá, tem um vídeo lá meu, junto com a Natizinha, e as opções de tradução para você ajudar a gente a escolher uma para sexta-feira agora, tá bom? Vai lá no @litoralfm.
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0: Eu tô legal. 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Lucas. Lucas Ferreira, de Itacibá, telefone final 5203, mandou a senha Dela Cruz na Litoral e acaba de ganhar os seus dois convites, parabéns.
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0: Muito bem, quase na hora de ir embora, mas antes, deixa eu mandar aqui abração pro Márcio Silva de Colatina. Mandou aqui, boa noite, Oliver. Manda abraço pra toda a galera de Barbados, em Colatina. E um alô pro nosso amigo Dezinho. Na Litoral, eu tô legal, valeu, Márcio Silva. Dezinho e todo mundo de Barbados, em Colatina, ouvindo a Litoral 95,3. Li Sampaio. Mandou aqui, ó, manda um alô pra mim. Elisângela Sampaio de Bonfim. Eu e minha neta, Ana Júlia, da Barra do Jucu, na escuta. Beijão pra você, tá ali. Elisângela Sampaio e também Ana Júlia. Tá bom? Todo mundo de Bonfim, também da Barra do Jucu. Aquele abração e ótima noite. Deixa eu achar aqui a participação agora da Marta. A Marta do Motoclube, é isso, Marta?
5: Alô, Litoral FM, estamos aqui ligadinho em vocês. Queria mandar um grande abraço pro meu querido Leones, Wallace, Giovana e Júlia do Motoclube da Baleia. Olha. E é isso aí, na Litoral eu tô mais que legal.
0: Obrigado, Marta, pela participação, tá bom? Um beijo pra você e todo mundo do Motoclube da Baleia. Todo mundo sintonizado aqui na Rádio Litoral FM. Muito obrigado pela companhia, pela sua participação, pela sua fidelidade com a Litoral FM. Fica com Deus, tá? Encontro marcado amanhã, hein? Quinta-feira, 3 da tarde, se Deus quiser, de volta aqui na Rádio Litoral. E amanhã de volta com Alex Bono e as novidades da sua noite de tá rolando agora, nesse momento, o recall de marcas A Gazeta. Aí você pode conferir lá, pode seguir o Alex Bono no Instagram, é @AlexBono com 2 N's. Tem também o @onatizinha, tem o @atainabahia e o @obruninhoandrade. Eles estão trabalhando nesse momento no recall de marcas, se acompanha tudinho lá também, tá bom? E amanhã a gente se fala, hein? Aqui de volta.

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0: está no ar a Voz do Brasil. As notícias do governo federal que movimentaram o país no dia de hoje.
1: Olá, boa noite.
2: Boa noite para você que nos acompanha em todo o país.
1: Quarta-feira, 10 de junho de 2026.
2: Vamos ao destaque do dia: desenvolvimento ambiental.
1: Presidente Lula assina a nova política nacional de recuperação da Caatinga para, entre outras coisas, enfrentar a desertificação na região Nordeste.
2: E destina 2 bilhões de reais para ações do IBAMA e do ICMBio na bacia do Rio Doce, onde houve o desastre de Mariana.
1: Ações também incluem ampliação de parques nacionais no Piauí, Tocantins, Pará e Rondônia.
2: O presidente destaca que desenvolvimento econômico tem que estar aliado à preservação ambiental.
3: Aprender a ser capitalistas civilizados e não capitalistas destruidores da nossa floresta.
1: E ainda, o presidente recebeu hoje o resultado do trabalho do Conselho de Desenvolvimento Econômico Social Sustentável no último semestre.
2: O conselhão é formado por representantes dos setores empresarial, sociedade civil e membros do governo.
1: Pacto contra o feminicídio, mudança na escala de trabalho e transição ecológica estiveram entre os temas.
2: Você vai ouvir também investimento em pesquisa e inovação.
1: A gente conversa hoje com Luiz Antônio Elias, presidente da FINEP, a financiadora de estudos e projetos do governo do Brasil.
2: Ele vai falar do papel estratégico que a criação de novas tecnologias tem para o desenvolvimento do país e no posicionamento internacional do Brasil.
1: Hoje, na apresentação da Voz do Brasil, eu, Mariana Jungmann e Luciano Seixas.
2: E acompanhe a gente ao vivo, acesse radiogov.ebc.com.br ou o canal Gov na sua TV aberta.
1: Pacto contra o feminicídio, mapa do caminho para a transição ecológica, mudanças na escala semanal dos trabalhadores brasileiros.
2: Temas que foram tratados hoje na reunião do Conselho de Desenvolvimento Econômico Social Sustentável, o Conselhão.
1: O órgão consultivo reúne autoridades, pesquisadores, empresários, representantes de federações e de organizações da sociedade civil.
2: E eles apresentaram ao presidente Lula o resultado do trabalho ao longo do último semestre.
4: Da soberania nacional ao protagonismo global. Este foi o tema do encontro do Conselho de Desenvolvimento Econômico, Social e Sustentável, o Conselhão, que discutiu temas como enfrentamento ao feminicídio, segurança pública, desenvolvimento sustentável e economia. O presidente Lula agradeceu o trabalho dos cerca de 200 conselheiros,